com Olivia Jean nos 949. Estamos ao vivo pra internet. Já já voltamos pro rádio também com o Top 10. Vamos agora pra 1985. O que você estava fazendo? Você já era nascido? Sua madrecita, seu papá ou sua avó? É? Pet Shop Boys, West and Kells. Pra relembrar, recordar. Bons fluidos e boa semana pra geral.

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1: Sabrina, é a Sabrina Carpenter, cheers. Essa posição aqui da Sabrina é a posição de número 7. Aí você vai me falar, qual tá na posição de número 8? As e Was do Harry Styles. Ah, teve também o Jota Quest com o Tim Maia. Cindy Farol ficou na posição de número 9, abrindo tudo aqui no nosso top 10, o Joe and Off Begin. Tem aquele som nacional? Tem.
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1: Um clássico que rolou aqui pertinho, né, na capital federal, o Eduardo e a Mônica, inclusive tem até, né, vários grupos lá de eventos de Eduardo e Mônica em Brasília, né? Que isso.

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3: Lista de convocados saiu. Ok, deu check. E a música tema da Copa 2026? Saiu Shakira, Burna Boy.

0: reapareci aqui, eu reapareci. Depois de curtir as do Gilberto Gil com Alok palco. Inclusive, a Alok passou por Goiânia no sábado. Que show, meus amigos. Eu estava lá para esse momento. A Interativa, inclusive, transmitiu. Muita gente que não conseguiu ir, né? E aí, ouvindo pelos carros, em casa, curtiram muito também todo o set que ele mixou ali ao vivo. As homenagens. Olha, a Interativa acabou tocando ali tudo, que incluiu até o clássico lá de Titãozinho Chororó e da Marília. Foi tudo aí, tudo ao vivo, né? E o mais legal, né? Um goiano que conquistou o mundo. Pra quem não sabe, o Alok nasceu em Goiânia, morou por um tempo aqui, depois foi pra Brasília. Ele tem muito de Goiânia e Brasília, né? Mais tempo ele passou em Brasília, mas é goiano. Goiano de nascença e ama essa cidade.
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0: Bora de Rihanna aqui com o pedido da Flavinha, rapaz. Mandou muito, viu, Flavinha? Vambora, é de 2009.

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0: dia aqui, ó. Primeira posição, então, você ouviu agora, ouviu nesse exato momento quando a Taylor Swift defende Ophelia, Lil Yankee Messi, posição de número 2, Olivia Rodrigo, Drop D. Como é que é? Posição de número 3, Lady Gaga e Bruno Mars na posição de número 4.
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0: Ramones. Que ano, hein? 1989. Curte aí, curte aí.

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0: 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Uma hora sem nenhum intervalo, uma hora pra você começar bem ou terminar a sua noite. É verdade, já estamos quase no fim, já insônia. Então vamos dar o play aí? Alô, você. Bônus Interativa. Baby.

0: Interativo Neo, você curtiu? 2008, meus caros, uma hora sem nenhum intervalo, a gente vai tocando a melhor música das antigas, das mais novinhas, como Grace Harbans, That's So True, Pitch Equalize de 2004, e agora tem Dua Lipa, não, tem o George Michael, yes!
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Santos. Assim caminha a humanidade. Depois de curtir a Cat, sai as meninas com Capriella. Reta final, hein? Uma hora seria um intervalo. Já já a gente fecha essa segundona, entrando na terça-feira com insônia. Pra você que tá trabalhando, bom trabalho. Vai encerrar o expediente assim como eu. Já já, bom descanso, bons sonos. Bora curtir aqui. Vai.

0: Billie Eilish, Bird of a Feather. Espero que você tenha curtido essa horinha inteira, uma hora sem nenhum intervalo. A gente tocou muita música e agora vamos dar aquela pausa para descansar, pelo menos eu. Dando tudo certo, amanhã a gente vai estar ao vivo, direto da pecuária do nosso Imob. Passou por lá, dá uma coladinha rápida no nosso stand, vai visitar também o nosso Imob, trocar aquela ideia, vou te receber muito bem por lá a partir das 8 da noite. Bom, é isso, valeu, tamo junto, 8 da noite amanhã.
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4: Olá, muito bom dia. Aqui quem fala, DJ Henrique Amaral, em mais um Inesquecíveis da Interativa. Hoje, terça-feira, dia 19 de maio de 2026. A partir de agora, você já sabe, os melhores flashbacks, uma programação super selecionada para você. O melhor dos anos 70, 80, comecinho dos anos 2000 e também anos 90, por que não? Tudo isso em uma hora de duração, já já. Lembrando, começo falando sério às 6 da manhã. Hoje vou começar o Inesquecíveis com o som de 1991 do grupo Black Box.
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1: Tracy Chapman com Fascar. Eu gostei muito dessa versão, acho que foi em 2024, se eu não tiver enganado, ou foi ano passado? Foi ano passado, 2025, que o cantor country Luke Combs regravou, fez a versão dele da música da Tracy Chapman, só que uma versão muito bacana, com a pegada country. E depois teve a reunião, né, um encontro dos dois, tanto da Tracy Chapman quanto do Luke Combs, cantando Fast Car no Grammy. A música muito bonita, uma das músicas prediletas do Luke Combs, né, à toa que ele anuncia no show quando vai cantar. Man at Work com Da One.

sentia um acréscimo de estima por si mesma e parecia-lhe que entrava enfim numa existência superiormente interessante, onde cada hora tinha o seu encanto diferente, cada passo conduzia a um êxtase.

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1: Bon Jovi com Always. Teve também o som da Marisa Monte e Arnaldo Antunes. Amor, I Love You, som de 2000, aqui no Inesquecíveis, onde a gente não esquece de nada. Agora vamos na carreira solo do Sting, o mentor do The Police. Isso foi em 1993. Estou falando de Fields of Gold.
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6: E aí, jornalista Pop Costa, tá doido por aí, véi? Neymar é mais importante que seleção brasileira, Popcos. Bom dia!
7: Bom dia, José. Bora começar a terça-feira, hoje, 19 de maio de 2026, meu velho. Bora nessa, com Neymar dependência colocada, explicitada. E Ancelotti, agora é só a Copa te salva, hein?
6: É, meu amigo. E aí, aquela gelada que Ancelotti deu no Neymar acabou promovendo o Neymar muito mais, né? Acabou fortalecendo o Neymar, criou a polêmica, Neymar vai ser convocado, não vai. E aí, deu no que deu, né? Eu estava, Pablo Costa, tinha acabado de sair da academia, e aí eu ouvi uma meninada saindo da academia, assim, meninada mesmo, né? Adolescentes, pré-adolescentes, gritando, comemorando alguma coisa. E aí era a convocação do Neymar, umas 6:30 da tarde. Em seguida, comecei a ouvir foguetórios ali na região, gente que tava esperando e soltou foguete como se o Brasil tivesse feito um gol ou vencido um jogo na Copa do Mundo, Pablo Costa.
7: Mas calma, vamos cadenciar isso primeiro, vamos entrar com... Calma, esse assunto aqui rende, o José Luiz, ele... O tempo do jogo, calma, José Luiz, vamos deixar isso pro segundo bloco, espera esse trem esquentar, espera vir o ouvinte, vamos entrar com essas análises mais leves, calma. 6:02 ainda.
6: Meu amigo, eu vou te mandar aqui um negócio pra tu ver, que não é bem assim como... você pensa, não, Pablo Costa, já temos muita gente nos ouvindo no digital, dá pra gente acompanhar, já tem muita gente nos acompanhando nesse momento, mas o Pablo não tá tão tecnológico quanto eu, né? Deixe-me tirar uma onda, já mandei aí pra você, Pablo Costa. Mas vamos lá, vamos com a previsão do tempo. Começou a vir um ruído estranho aí do seu áudio. Tá, depois uma conferida no, na conexão do microfone, por favor, nas conexões do microfone, que costuma ser isso aí. Vamos lá, de acordo com a Clima Tempo, será assim o dia hoje em Goiânia. Temperatura máxima 29, mínima 19 graus. Então, temperatura amena aqui para os nossos padrões, sem calorão. Chuva, nada de chuva, e que bom que erraram ontem. Aí hoje você não vai ficar duvidando, não, né, Pablo Costa? Daqui a pouquinho eu falo com o Pablo Costa, mas ontem tivemos chuva, uma chuva não programada, uma chuva não prevista. Na minha região choveu fraco, mas choveu, deu para molhar bem. Quando eu vim agora para a rádio, eu vi, inclusive, a região aqui com poças d'água, a região aqui do setor Bela Vista, do setor Bueno, com poças, choveu uma chuva legal. E ontem nós tivemos chuva de enxurrada em alguns pontos da região metropolitana. Muito bom, ainda bem, porque essa chuva, que já é fora de época para nós, ela vai diminuir o nosso período de seca total, que são aqueles 4, às vezes até quase 5 meses que nós passamos nessa época sem uma gota de água, o que é muito ruim, né? Vamos lá, concluindo aqui a previsão do tempo, o sol nasce às 6h33, daqui 28 minutos, e se põe às 17h52. Os ventos serão tranquilos, devem chegar no máximo a 5 km por hora. Pablo Costa.
7: Ah, ontem a chuva atrapalhou o meu exercício, entendeu? Ontem, de fato, eu tive que mudar a rota. Não foi aquela chuvona tal que você narrou aí de enxurrada, mas de molhar, e falei assim, não, isso aqui vai dar problema, entendeu? Eu voltei, mudei para onde não tava chovendo, mudei a rota do exercício por causa da chuva. Ontem, de fato, teve ali, divergindo, né, do que o Giovanni falou na segunda-feira, que não viu absolutamente nada, e eu também não vi nada aqui na minha região no domingo. Agora, na segunda, aconteceu mesmo.
6: Agora são 6h06, vamos lá. Concluindo então a previsão do tempo, eu tô devendo a temperatura do momento agora, de acordo com Clima e Radar, 20 graus em Goiânia. No meu carro, aqui na região, tava marcando 21 graus, né? Frustrando aí a galera que fica esperando o friozinho da pecuária. Ontem na academia eu vi alguém perguntando, né? Ah, mas e o frio da pecuária? Pois é, até no dia da abertura da pecuária tinha um pouquinho dele mesmo, mas no final de semana ele foi embora. Será que ele volta? Vamos ver aqui se houve alguma mudança. Amanhã, 19, depois de amanhã, 19, sexta-feira, 19, a mínima. Sábado pode ser, né? Que aumente um pouquinho o frio, apenas no sábado, 18 graus, no domingo, 19. Então, pode ser que fique um pouquinho mais frio, mas não aquele friozão de frente fria, que para nós aqui é friozão, 14 graus, 15 graus, 16 graus. Quem tá guardando, reservando aquela bota na canela, e aquela bota de cano alto para ir na pecuária, acho que não vai ser dessa vez, não vai ser esse ano, não. Mas vamos lá, vamos voltar aqui para o que interessa, para as principais notícias do dia aqui no Brasil e no mundo. Vamos lá, 3226-9490. 3226-9490. Ancelotti diz que fechou a lista da Copa menos de 6 horas antes do anúncio. A gente sabe qual era o grande dilema, a grande pressão que ele estava recebendo. E aí, tem uma matéria muito interessante aqui no portal G1, que traz aqui, acima do título, né? Menino Ney, entre aspas, e o seguinte título: até onde o talento compensa problemas de comportamento. Esse menino que não é mais menino, mas que continua se comportando como menino e que hoje é uma máquina de marketing, de fazer dinheiro, de fazer polêmica. Futuro dono do Santos, escrevam aí o que eu tô dizendo, né? Dono da marca do Rei Pelé, inclusive o Santos já fez lá uma montagem com computação gráfica ontem, colocando os dois camisa 10, um do lado do outro, né? Já logicamente, né? Ah, tipo assim, o legado continua, alguma coisa assim. E logicamente direta ou indiretamente aí uma comparação do Neymar com o Rei Pelé e por aí vai, né, meus amigos? Mas vamos lá, vamos deixar essa polêmica do Neymar para daqui a pouco, até porque cá entre nós, né, temos muitos assuntos muito mais importantes do que a convocação do Neymar, do que o fim do namoro do Vini Júnior com a Virgínia, Pablo Costa, que tá aí ainda, digamos, povoando as manchetes dos principais portais, cada um alega um motivo, os motivos da separação. Eu não quero nem saber, porque isso não vai mudar em nada a vida do brasileiro, a nossa vida, o nosso dia a dia, assim como Copa do Mundo, como jogo de Copa, eu sempre digo aqui, é muito bom, são momentos de alegria ou de tristeza e nada mais, não mudam a vida de ninguém. Agora, vamos saber da vida real, daquilo que impacta diretamente as nossas vidas. São 6:10, claro, vamos falar da lista dos 26 convocados para a Copa do Mundo, transferência de Daniel Vorcaro. Polícia Federal transfere Daniel Vorcaro para cela comum em Brasília. E claro, né? Isso vai aumentando a pressão psicológica em cima do cara que estava acostumado com uma vida, não era nem vida de rei, era muito acima a vida de um rei com tanto dinheiro, com tanta ostentação e com tanta gente que ele comprava, que ele cooptava. Bom, também no programa de hoje, pelo 3226-9490, filme sobre Bolsonaro precisaria arrecadar 300 milhões de reais para pagar investimento de Vorcaro. A gente já tinha falado sobre isso aqui, né? Para compensar para um grande investidor como era o Vorcaro, por enquanto ele tá fora de combate, né? Esse filme tinha que ser um sucesso total de bilheteria. E a se comparar com o documentário que está sendo exibido desde a semana passada em alguns cinemas aí Brasil afora, que não tem despertado muito interesse, que está flopando, como se fala na linguagem atual, né? Seria longe de ser esse sucesso todo de bilheteria o filme sobre a vida do Bolsonaro. Então, assim, mais uma vez aqui a gente tem despertada pelo menos a dúvida ou a suspeita, Pablo Costa, de que, assim, não era um investimento propriamente dito. Não era um investimento, opa, o cara tá investindo ali porque sabe que vai no mínimo dobrar esse valor que tá investindo.
7: Bom, o que a gente sabe do modus operandi do Daniel Vorcaro é que ele trabalhava numa lógica de investimento de outra ordem, né, José Luiz? Até porque o que ele esperava de todas as gentilezas que fazia, pode ser emprestar sua belíssima casa em Trancoso, promover festas nababescas ali, recheadas de belas mulheres do planeta inteiro, seja emprestar jatinho, seja qualquer tipo de ação dele que possa parecer ali algo gentil, exclusivamente para pessoas que têm muito poder, visava buscar abrir portas nas esferas interessadas ali, visava busca de proteção. Então sempre tinha um interesse ali que não era exatamente aquele explícito, né? Ou seja, no final é dinheiro e poder, só que num aspecto maior, Então, parece que ao financiar o filme de Jair Bolsonaro, a dramatização da vida de Jair Bolsonaro, ele não visava exatamente um lucro de bilheteria ali. Até porque isso é bastante improvável para padrões cinematográficos, né? Uma bilheteria aí de blockbuster. E não sei se teria essa perna, esse interesse planeta afora para virar uma grana desse porte, né? A gente sabe que para padrões de cinema nacional já é completamente fora do eixo. Por exemplo, padrões de cinema brasileiro. A gente está falando do cinema de padrão gringo. É um filme de padrão gringo? Olha, as pessoas ali envolvidas na produção tem algum prestígio, mas nichado no segmento da extrema-direita. Não são figuras de proa da indústria cinematográfica mesmo, assim. Não são figuras de proa de Hollywood. Não é gente que tá ali disputando os principais papéis, as principais obras. São grandes no nicho da extrema-direita, no nicho mais religioso, republicano. E aí a gente percebe que talvez o Vorkaro não tivesse interessado especificamente, José, no dia de bilheteria, né? E é outro tipo de influência na família Bolsonaro. Aí vai saber qual é, né? E outra, viu? A gente tá só começando a saber. Agora uma celinha comum, meu amigo. Fazendo as necessidades básicas na frente do outro, naquele buraco de estádio. Porque assim, o banheiro de cadeia, normal, não sei se a rapaziada sabe, mas é aquele buraco de estádio no chão, sabe? Aquele no chão. Você faz na frente dos outros. O cara acostumado ali, né? Com o que o melhor... É que o dinheiro não pode comprar, sabe? Usar um banheiro daquele ali numa cela comum na frente dos outros não é moleza, não. E a primeira proposta dele de delação premiada foi rechaçada porque estava muito superficial. Estava tocando só os pontos em que os investigadores já sabiam. E a gente sabe como que é, porque a gente viu a situação do Mauro Cid, que tentou, de todas as formas, proteger Jair Bolsonaro e os generais, também quando foi passando o tempo. E quando chegou no papai, no general Lorena Cid, aí ele começou a falar coisas que os investigadores não sabiam. Agora chegou no papai Vorkaro também, Henrique Vorkaro. Será que agora, Daniel, ele pensa melhor e conta mais do que a investigação, do que o Ministério Público, do que a Polícia Federal já sabem?
6: É, meu amigo, olha só, outra matéria aqui da BBC Brasil. Filme de Bolsonaro precisaria superar a bilheteria de todos os longas brasileiros do ano passado juntos, somados, para pagar investimento, entre aspas, atribuído a Vorkaro. Então, a gente vê que aquilo que o Flávio Bolsonaro falou, uma das versões que ele apresentou até agora, né, dizendo que era um investidor, investimento para fazer um filme sobre o seu pai, essa versão pode não parar de pé. Eu não dei nada em troca, ele não ia ter nada em troca. Pode não ser bem assim. Tony Carlo, jornalista Tony Carlo, consultor político, mais do que nunca o Tony será necessário aqui nesta bancada hoje. Seja bem-vindo, bom dia, Tony.
8: Bom dia, Zé, bom dia, Pablo, bom dia, ouvinte da Interativa. Cada vez mais aí o assunto Copa do Mundo, mas...
6: Bom pro Flávio Bolsonaro, hein? O povo vai esquecendo aí desse escândalo e focando na Copa.
8: É, a gente...
6: E no Neymar!
8: A gente precisa também não deixar de lado, não, porque o que tá acontecendo agora é muito importante aí dentro do processo político aí, principalmente visando outubro, né, ô Zé? Mas você falou aí dessa questão, dessas questões aí, comenta agora ou daqui a pouco?
6: Pode comentar agora.
8: Ah, tá. O Pablo estava falando aí da questão do filme do Bolsonaro, mas a gente precisa também entender que um filme desse, ele é mais uma arma ideológica. E na hora que um sujeito se propõe a investir um valor dessa quantia, ele está pensando o seguinte... Como a cabeça, tô falando como funciona a cabeça lobista e a cabeça política em Brasília. Tá pensando o seguinte: o Flávio Bolsonaro é do clã Bolsonaro, que tem grande chance de voltar ao poder. Isso tô falando lá atrás, ele voltando. Então eu preciso fazer o meu investimento aqui para ver se colho frutos lá na frente, se eu sou uma pessoa bem relacionada, que tenha portas abertas dentro de um possível governo deles. De volta a partir de 2027. Possível. Tô falando de possibilidades. Aí, o cidadão fala assim: ah, mas 60 e tantos milhões é demais, é demais. É só você ver as cifras que ele movimenta, que ele movimentava na casa dos bilhões, onde ele tinha vários agentes aí da República, pessoas importantes, que vai ali desde o espectro, eu não sei se tem extrema esquerda, ali PSOL, acredito que eu não vi nada sobre isso com Vorkaro, mas ali desde a esquerda.
6: É, PT da Bahia, políticos do PT da Bahia,
8: até,
6: e muita gente do centro e da direita, né?
8: Isso, e até ali, direita, extrema direita, ele, ou seja, irrigava todo mundo. E assim, um argumento do Flávio, que é muito importante a gente prestar atenção, Zé, e também usar isso para reflexão do que ele falou, é verdade que o Daniel Vorkaro era o cara da vez. Era o cara assim, ele era cortejado ali por todo mundo e visto como um grande caso de sucesso. Aí o cidadão me pergunta: ah, mas como assim? É pra gente prestar atenção e avaliar, refletir. É pra gente refletir e saber nessas horas, separar as coisas e parar de ficar babando ovo, entendeu? De pessoas que, entre aspas, estão com sucesso. Saber avaliar é saber separar. Um cara que surge do nada.

0: um lobby assim escancarado.
1: E que, assim, diga-se de passagem, como o Pablo citou en passant, até modelos internacionais gringas eram contratadas para alguns eventos com figurões, com políticos, né? E ele explicava por quê. Ah, não, é para os caras não ficarem constrangidos de, ah, pode me reconhecer, pode virar um escândalo, ou podem entender o que a gente está conversando aqui, que logicamente não eram conversas republicanas. É. Aí trazia modelos de fora que não entendiam uma sílaba de português, que ninguém conhecia e que não conheciam ninguém, justamente para os caras ficarem completamente à vontade. Imagine o custo só dessa operação de trazer essas modelos, entre aspas, estrangeiras, em voos talvez de primeira classe, só para um evento, para uma festinha, para ir para irem embora.
0: É, justamente. É aquela situação onde as pessoas usam. Onde pessoas dessa área usam muito para poder de influência, que é a combinação explosiva dinheiro e sexo. Entendeu? O pessoal, mas você tá falando das moças? Não, não tô falando de nada. Mas assim, essas moças vêm de fora para poder atrair político. Você vai me dizer que é para ficar discutindo cenário internacional?
1: Claro que não. A gente volta dentro de instantes com mais Falando Sério na Rádio Interativa FM. Quer interagir com a gente, ouvinte? 3226-9490. E por falar em golpe, como agir? A brasileira suspeita de aplicar golpes milionários nos Estados Unidos e usando joias. Dentro de instantes, este e outros assuntos aqui na IN.
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1: Bora lá, agora são 6:27. 6:27 em frente com Falando Sério da Rádio Interativa FM. Tem aqui a participação do nosso ouvinte dizendo: bom dia, José Luiz e Pablo Coça. Aqui é o Eduardo do Brisas da Mata. É, eu acho bonito o nome desse setor, né? Brisas da Mata. Será que ainda tem Brisas da Mata por lá? Ele diz: aqui caiu uma chuvinha boa essa noite passada. E minha amiga Eliane, que mora no Garavelo, diz que choveu por lá também. Ela até filmou. Pois é, e choveu aqui na região. Tá tudo molhado, né? Tony Carlos, o Tony chegou agora mesmo e na minha região ontem choveu por volta das 6:00 da tarde e foi muito bom. Foi muito boa essa chuvinha, completamente fora de hora e imprevista, né, o Tony?
7: É, e choveu também ontem à noite aqui na região do setor Bueno. Eu moro aqui, né? Choveu ali por volta de 11:30 ali, tava chovendo.
1: Tem aqui a ironia, a brincadeira do Maurílio Ramos. Ê, Maurílio Ramos, atenção para a brincadeira do Maurílio Ramos. Como dizia ou como diria o Zé do Caixão? Você tem medo do Zé do Caixão, ouvinte? Bom, vamos lá. Vocês estão condenados a assistir o filme do Bolsonaro todos os dias durante um mês.
8: que é isso, pai? É o maior filme mais importante da Terra esse ano.
1: Quanto à convocação do Neymar, The Day After. Bom, e acabou que o Ancelotti, como eu falei no primeiro bloco, quis dizer: ó, o cara não manda no time, não. Sou eu que mando. Ah, o cara não tá com essa bola toda, não. Ao dar essa geladeira no Neymar, acabou fortalecendo o cara. E ontem eu fiquei pensando: o Neymar ficou mais importante que a seleção brasileira? Tony falou, né, da menina que trabalha lá com ele, falando que a filha dela tava muito feliz. Eu vi adolescentes ontem gritando, comemorando como se fosse um gol ou um jogo ganho na Copa do Mundo. Houve foguetório. Então, Neymar ficou maior com essa jogada do Ancelotti, falar, ó, quem manda aqui sou eu. Ele acabou ficando maior do que a seleção brasileira, Tony Carlo?
7: Ele, de certa forma, sim. Ele quis dar esse gelo, ele cresceu muito. Agora, ele tinha que ter tido o peito do Filipão de não levar o Romário, por exemplo, em 2002. Entendeu? Que ele deu o gelo.
1: Era, mas o Romário, né, não tinha a mínima condição, né, de ir, né, física. Ele tava com...
4: Ele tava jogando no Vasco, artilheiro do brasileiro,
7: jogando,
4: José.
7: Ele tava jogando.
4: Ele era artilheiro do brasileiro. Já tava jogando mais que o Neymar hoje. Você tá equivocado.
1: Teve uma Copa que ele tava com estiramento.
7: Foi 98 que ele foi cortado. Entendeu?
4: 98, essa foi 98.
1: Desculpem aqui o lapso temporal.
7: Em 2002. Teve o peito e manteve. Agora ele fez esse tipo de coisa, o Neymar vai chegar mandando e desmandando. Sem contar que tem uma tropa ali dentro da seleção que ficava defendendo o Neymar aí, no Rafinha, por exemplo. Até o coitado do João Pedro, que se lascou com a história, falando do Romário lá e tal, e não foi. Entendeu? Então, tem cada... Ele vai chegar com a tropa dele mandando e desmandando. Então, ele vai ter dificuldade tremenda de impor o comando dele, mas vamos ver se o Neymar vai chegar humilde, se aos 30 e tantos anos aí ele vai mudar o estilo dele, vai chegar assim unido, vai fazer a turma entrar de mãos dadas no campo como foi em 94, que eu acho pouco provável, né?
1: Bora lá, chegou a Ava Santiago, mas o Pablo já quer engatar um comentário, depois eu passo pra Ava Santiago. 6:32, Pablo.
4: Foi uma regada, assim, né, descomunal do Ancelotti, né? Ele pareceu que estava muito garantido. Ele apareceu naquele período lá que ele julgaria as coisas exclusivamente pelo campo. Mas eu não sei, né? Porque, assim, a gente sabe que o Danilo e o Alexandre, por exemplo, estão longe de uma condição técnica ideal para jogar uma Copa do Mundo. Só que os dois têm uma questão de liderança de vestiário que é muito respeitado pelos demais jogadores, assim. Os caras são lideranças não só técnicas, mas também morais. E convenhamos, lateral, o Brasil faz tempo que não bota lateral na primeira prateleira do futebol mundial, né? Desde a dupla Daniel Alves e Marcelo, a gente não tem lateral direito e esquerdo de nível. E aí os caras, claro, com uma concorrência menor e com a liderança que eles têm, com a experiência, eles acabaram indo, tanto o Danilo quanto o Alex Teres. Perdão, Alexandro. Agora, o Neymar, ele não é uma liderança moral inquestionável, muito pelo contrário. É o cara que dá tapa na cara de menino que dribla ele no treino. É isso que ele faz. Isso aí não é exatamente algo que contribui para a construção de uma liderança moral. Agora, o Ancelotti arregou. Igual o Dorival arregou, igual o Tite arregou, igual o Filipão arregou, igual o Fernando Diniz arregou, sabe? A Neymar dependência voltou. Se perder, é bom pro Ancelotti. Vou falar pra você, porque ó, eu trouxe o cara aqui, vocês falaram pra levar, eu não sou daqui, cheguei nesse país agora e trouxe o cara. Olha aí, não deu em nada. Por que acontece? O Filipão, a gente tá elogiando ele aqui, porque ganhou 2002. Se tivesse perdido, que a gente tá falando até hoje. Cabeça dura, não levou o Romário, não sei o quê, a gente estaria falando de 2002 até hoje. Então, assim, na hora de uma decisão como essa, você levar ou não levar os caras, veja você o que a gente fala de 2010 e o Dunga. Cabeça dura, não levou o Neymar, não levou o Ganso, naquele jogo controlando, quando ele olhou pro banco, tinha só o grafite, não dava, precisava de alguém de meio de campo. Então, assim, tudo depende do resultado. E o Ancelotti sabe de futebol muito mais que nós tudo junto aqui. Ele sabe. Só que também ele sabe de dinheiro, ele sabe de poder, ele sabe de festinha, oba-oba. O que, que foi isso ontem? Esse anúncio dos convocados. E foi o velho. Eu nunca vi um trem desse na vida. Antes era uma coletiva. O cara chamava a coletiva, dava a coletiva. Mas teve festa, teve não sei o quê, teve passeio, teve helicóptero, teve entrevista ao Jornal Nacional. Vocês ficaram malucos? Que deslumbre é esse? Ou, é só uma convocação. Não foi nem o primeiro jogo ainda. Esse povo pirou. Eu tô sentindo o cheirinho de 2006. Ele tava falando isso, era o povo lá do poste de bola do UOL. Lembra 2006? O quadrado mágico, Kaká, Ronaldão, Ronaldinho, Adriana, agora vai. Foi uma festa danada, uma farra danada, igual diz o Paulo Guedes. uma farra danada na Suíça, ninguém sabia nada, todo mundo lá naquele oba-oba, o que aconteceu? A eliminação nas quartas gerais para a França, entendeu? Com a última grande geração que tivemos. E aí é o seguinte, ontem eu senti cheiro de 2006, 20 anos depois a gente não aprendeu nada, o Ancelotti, as costas largas que tem, igual o Parreira tinha também em 2006, que é o Parreira? O Parreira é o técnico do Tetra, gente, sabe? Os caras vai e entra no oba-oba, acha que jogador, craque, pode ser indisciplinado, pode ser farrista, e aí dá no que, sei lá, também, tomara que o Neymar queime a língua, que até agora, o grande momento do Neymar, na seleção brasileira, qual é? A medalha de ouro da Olimpíada, que ele jogou contra a Alemanha, que ele é decisivo, ele faz o gol de falta, e depois marca o pênalti decisivo, na final do Maracanã, da Copa, da Olimpíada no Brasil. E o Brasil nunca tinha tido medalha de ouro olímpica no futebol. É o grande momento dele vestido na amarelinha. Forma, realmente, isso aí é inconteste. Agora, tomara que ganhe a Copa do Mundo, eu tô torcendo. Queima minha língua, Neymar, vamos lá.
1: Eu quero que ele queime minha língua também. Olha só, o Rogério, personal trainer, tá dizendo que na academia ontem, no horário do anúncio do Neymar, ele viu os mais jovens curtindo muito, né? Comemorando, e os mais velhos, assim, pé da vida, com a convocação do menino Ney. 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O Sávio de Bessa de Mineiros está dizendo: frio da pecuária está passando por Mineiros e vai chegar a Goiânia na próxima noite. É brincadeira dele aqui, essa previsão. Vamos lá, imagens, por favor, Fabinho. Olha só como é que tá a neblina lá em Mineiros. Rapaz! Agora são 6:37, Ava Santiago, vereadora. Ava Santiago, bom dia, seja bem-vinda.
9: Bom dia, José, Pablo, Tony. Olha, eu acredito muito nessa aposta do Pablo, de que seria um inferno. Seria um inferno perder sem o Neymar. Ganhar com o Neymar ou sem o Neymar, maravilhoso.
1: Agora, e já perdemos com o Neymar 3 Copas.
9: Exatamente, hein? Bola pra frente. Agora, perder sem ele, meu Deus do céu. Iam transformar isso aí num Deus nos acuda. Então, é óbvio que eu esperava mais firmeza de mais blindagem mesmo do Ancelotti em relação aos apelos públicos, aos ecos dos patrocinadores. A gente já tem alguns levantamentos da Folha de São Paulo mostrando a quantidade de propagandas que o Neymar já tinha prontinhas antes mesmo da convocação. Saiu a convocação, ele soltou, inclusive a primeira coisa que ele publicou nas redes sociais dele depois da convocação foi propaganda de cassino, propaganda de bet. Ok, já tava tudo pronto. Tava tudo pronto. E é isso aí. É o Neymar, os parça, Ludmilla comemorando lá junto com o Natanzinho, que é por acaso também objeto de um polêmico documentário da Rafa Kalimann sobre a ausência na paternidade. A turma tava feliz. Ok. Imagina o tanto que esse povo ia encher o saco se não tivesse convocado o Neymar. Eu esperava um Ancelotti que não ligasse tanto pros meninos da academia do nosso ouvinte, pros cantores de pagode reunidos esperando o resultado e assim por diante. Ok, agora, a gente tem um gap geracional que tá posto que vai dar trabalho, porque você tem ali em campo, como já foi dito aqui, e a análise mais comum e mais corriqueira, você tem em campo uma geração de jogadores que idolatram o Neymar. E que o quanto isso vai colocar dois senhores comandando o processo? O quanto isso vai colocar duas referências, duas autoridades? O quanto isso vai tensionar o processo de preparação do time até entrar em campo? Porque o Pablo lembrou aqui de um negócio que não é qualquer coisa, sabe, Zé? O Neymar é um homem que a gente aprendeu a chamar de menino, vai chamar de menino até os 50 anos. O Neymar é um homem que dá tapa na cara de menino que dribla ele no treino. Como é que você pensa em dimensionar e organizar isso dentro de um processo que você tem um técnico que não tem melhor no mundo? Não tem melhor no mundo, ele é o melhor do mundo, a gente tem esse baita privilégio, a gente tá com o melhor do mundo comandando a seleção brasileira, mas que não é daqui. Ele não é daqui, ele vai experimentar a Neymar dependência simbólica, metafórica, energética agora. Ele não sabe o que é isso, porque ele não foi refém disso até esse momento. Esse é um ponto. O outro ponto, José Luiz, é que eu acho sim que o Neymar no banco pode provocar um efeito interessante. Faltando 15, você chama ele, você põe ele. A gente já viu isso acontecer. Você deixa ele lá.
8: Seu bom, vai lá e resolve agora.
9: Você deixa ele lá. Aí falta. E outra, ele provoca uma
7: ele
9: coisa.
7: Vai sentir contusão, vai sentir.
9: Não, mas aí ele provoca um negócio nos adversários. Ele é um craque, isso é inegável, isso é incontestável. Ele provoca um negócio nos adversários, ele dá um ânimo, uma injeção de ânimo na equipe. Então, às vezes, numa estratégia que você não põe o Neymar como titular, e o Ancelotti, ele tem relutado muito em falar isso. Ontem no Jornal Nacional, o Tralli perguntou algumas vezes qual seria a escalação titular e ele não falou. Então você deixa o cara ali, uma estrela no banco, pra fazer a pressão, pra criar a atmosfera, e põe ele faltando 20 minutos, aí eu acho que tem jogo, aí eu acho que funciona. E pra finalizar, sim, Pablo. Pra falar.
4: Só pra tem outro fato, né? Porque você pega ali no final, o cara já correu 50, 60, 70 minutos em jogo de alta intensidade, que é a Copa do Mundo. Então o Neymar, com 34, o talento que ele tem, ele pega os caras desgastados, um jogo que tava encrencado ali, tá um empate, 0-0 indo pros pênaltis, ele é um excelente batedor de pênalti. Então, assim, tem esse fator que lá pro final. Agora, a pergunta é anterior, Ava. Ele vai aceitar essa estratégia? Porque até agora ele só arrepiou quando começa no banco. Se ele tiver essa maturidade para entender que ele é uma arma para ser usada em momentos específicos, maravilhoso, concordo contigo. Agora, não é o histórico do Neymar.
9: É o que vai nos mostrar se o Ancelotti é um líder ou alguém que sucumbe à pressão. É aí que a gente vai ver. 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

0: agora lá 3226-9490. Tem aqui a participação do nosso ouvinte interagindo com a gente. 3226-9490. Tem a participação aqui do nosso ouvinte que está dizendo que essa história do Neymar ter dado um tapa no Robinho Júnior é fake news. Que a gente não estudou a história direito e que não foi isso que aconteceu. Outro ouvinte que diz o seguinte: aceitem que dói menos interativo. O menino Ney é do Brasil. Diz aqui a Denise, até mulheres, né? Eu tava vendo a Macholândia aqui defender, tem uma Macholândia, metade da Macholândia brasileira parece que defende o Neymar com unhas e dentes. Tem aqui a participação do outro ouvinte que diz: o Neymar é um jogador que seria convocado por qualquer seleção do mundo, só no Brasil. Existe essa discussão muito por essa política, no mínimo por tudo e todos os números que ele tem na seleção e nunca foi omisso com a seleção. É um absurdo jornalista saber ou achar que sabe mais de futebol do que o Ancelotti. Todos os jogadores campeões do mundo, conclui aqui o nosso ouvinte, o IB.
1: Ô Zé.
0: Pois não, Tony.
1: O ouvinte falando aí que é fake news, que é não sei o quê. Aí eu vou recorrer às fontes, né? Sem ser as vozes da minha cabeça, eu tô recorrendo.
0: Vozes da minha cabeça. Fonte, vozes da minha cabeça.
1: Na CNN, o Neymar dizendo que ele pediu desculpa. Me excedi. Aí o Robinho Júnior admitindo o tapa, mas diz que a briga tá resolvida com o Neymar e diz que a vida dele é no Santos. Então não sei qual que é fake news aqui.
2: Ah, não, é porque o ouvinte, na cabeça dele, o jornalista não pode falar de futebol. Mas quem pode é ele negar o fato que os próprios jogadores envolvidos admitiram.
1: Se o próprio Robinho falou, tomei um tapa, se o próprio Neymar falou, desculpa, me excedi, cadê a fake news nisso, ouvinte? Com todo respeito, entendeu? Também você tem que respeitar a inteligência alheia de quem tá aqui.
0: Olha só, inclusive tá aqui no portal Globo Esporte, no GE. Robinho Júnior admite tapa, exatamente isso que você falou, mas vê briga resolvida com Neymar.
1: Então, tipo não assim, tem feito isso.
0: Realmente me deu um tapa, mas já resolvemos. Não, é mais ou menos
1: agora assim. Se for um tapinho, um tapão, não sei, você pode discutir essa intensidade tapa do tapa, né?
0: Tapa é sempre tapa, pode ser um tapão, um tapinha, mas é tapa.
1: É, justo. Então.
0: Agora são 6:51 e apareceram as imagens das câmeras de segurança com esse episódio, Pablo Costa.
3: Não vai aparecer nunca isso aí, a gente sabe da influência do Neymar no Santos. E tapa, gente, tapa não tem muito, você tapa não é pra doer, tapa é pra humilhar. Porque se é pra doer, dá soco, dá chute, entendeu?
1: Desmoralizar, tapa aquele é tapa na mão aberta.
3: Quando você dá um tapa, não é pra fazer dor, não é pra machucar, é pra mostrar autoridade, falar assim, você não mexe comigo. É trem de poderoso chefão, tapa, certo? Quando é pra doer, é outro jeito que a gente resolve doer fisicamente.
0: Agora são 6:51. 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Lula tem evolução satisfatória após retirada de câncer de pele da cabeça. Portal UOL. O presidente Lula passou pelo Hospital Sírio-Libanês em São Paulo ontem para avaliar a recuperação de uma cirurgia feita em abril para retirar uma lesão na cabeça provocada por um tipo comum de câncer de pele. O presidente apresenta evolução satisfatória sem intercorrências, afirmou o boletim médico. Em abril, Lula retirou um carcinoma basocelular da cabeça, considerado o câncer de pele mais comum do mundo. A lesão passou por biópsia e não é considerada grave. E aqui eu vou aproveitar para fazer uma correção, que a minha irmã Mariane Martins de Araújo, né? Foi professora do curso de medicina da UFG, já me fez umas duas vezes. Ela falou: olha, o pessoal fala que o exame é a biópsia, e não é. Todo mundo erra, jornalista erra, todo mundo erra nisso aí. A biópsia, segundo ela, é simplesmente a operação que se faz para a retirada do material. E depois o resultado não é o resultado da biópsia, como está aqui. O resultado é do exame patológico, citopatológico, alguma coisa assim. Então, passou por biópsia, e aí o resultado do exame depois da retirada do material foi o seguinte. Então, depois da biópsia e do exame, chegou-se à conclusão de que aquele tipo de câncer não é grave. De acordo com o médico, o carcinoma é localizado, não tem risco de metástase e está relacionado à exposição ao sol. Agora são 6:54. 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Tem aqui a participação do nosso ouvinte, aí o Neymar segue aqui entre a nossa audiência também, despertando paixões e revolta, digamos assim. O Adriano, nosso ouvinte, diz o seguinte: tratar o Neymar como menino é um absurdo, ele precisa ser um homem, diz aqui o nosso ouvinte Adriano. Mais um ouvinte interagindo, Robert de Inhumas, a ex-goiabeira, nossa gloriosa e querida Inhumas, ele diz: aqui choveu e choveu bem ontem à noite, mas eu queria saber de vocês da bancada o seguinte: o quanto vocês acham que o Brasil, caso seja campeão do mundo, pode impactar na escolha política desse ano? Por exemplo, o Neymar declaradamente bolsonarista e uma boa parte da nossa juventude também, pergunta aqui o Robert Luciani. Pois não, Pablo?
4: Não tem influência nenhuma. Isso é uma das maiores mentiras que as pessoas contam, entendeu? Que a Copa do Mundo influencia na eleição, e toda eleição presidencial a gente tem que responder sem interativa. Basta buscar o histórico, entendeu? O resultado positivo ou negativo da seleção brasileira não interfere no pleito seguinte, mas desde 1970, com todo o uso que a ditadura fez na campanha do Tri, certo? Pra frente, Brasil, salve a seleção. 72 foi um dos maiores paus que a Arena tomou do MDB na história, sabe? E aí, tanto que eles criam a figura do senador biônico, porque a ditadura ia perder o controle do Congresso Nacional. Aí criam os senadores indicados, biônicos, porque ia tomar pau. Se nem no Tri, com aquele esquadrão, igual fala a música lá, sabe? Conseguiu influenciar, imagina hoje. A única coincidência que dá é 94. Porque em 1994 a seleção é tetra, e aí o candidato da situação, Fernando Henrique Cardoso, é eleito. Ele era apoiado por Itaú. Mas não foi o tetra, foi o Plano Real. A gente esquece que o Plano Real surge junto à campanha do tetra. Não tem nada a ver com o tetra. Romário e Bebeto podia ter feito o que fizer, podia ter ganhado o Baggio, podia ter feito o pênalti, a Itália ter sido campeã, que o Plano Real ia continuar, e a situação era mais importante, a questão da inflação para a definição do voto, que é o tetracampeonato. Então, a partir daí, você observa, 98, fiasco, problema do Ronaldo lá naquela final com a França e tal, Fernando Henrique reeleito. 2002, penta, Brasil campeão, o que aconteceu? Situação perdeu, Zé Serra perdeu, quem ganhou foi o Lula. 2006, fiasco, o que deu? Reeleição do Lula. Daí pra frente não coincide nada, desencana, o brasileiro sabe perfeitamente separar aquele mês de Copa, que aí de fato a pauta meio que para, as pessoas só pensam nisso, mas acabou a Copa,
3: acabou pro brasileiro desde muito tempo. É uma bobagem achar que o brasileiro se deixa influenciar pelo resultado desportivo na questão política. Não deixa, a história prova isso.
0: 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Ava,
2: o exemplo de 2002, ele é muito emblemático, porque a gente, quem não se lembra ali naquele momento, a seleção chegando no Brasil pentacampeã e o Fernando Henrique Cardoso recebendo todo mundo em Brasília na Esplanada, show da Ivete Sangalo, cantando a música Festa, que era a grande música da Copa, e a Ivete votava no Fernando Henrique, metade da seleção votava no Fernando Henrique. Então essa capacidade que um país que é imerso no mundo da bola tem de separar os processos, ela se comprova e se materializa não só na Copa do Mundo, mas na nossa relação com o esporte. Se a gente olhar agora na última Olimpíada mesmo, a gente vibrou com atletas, e a maioria dos atletas que a gente vibrou tem seus posicionamentos políticos. Rebeca Andrade, sei lá, seguia Nicolas Ferreira e eu parava o que estava fazendo para assistir Rebeca Andrade. Então é importante que a gente, nesse caso, valorize muito a maturidade do nosso povo. Acabou, segue em frente. E aí, inclusive, que o debate eleitoral vai começar. Que a gente não vai ter um debate, assim, óbvio, a gente que vive de política, o debate acontece o tempo todo. Mas o Brasil vai parar pra pensar em eleição em agosto. Acabou a Copa do Mundo, férias de julho, os meninos viajou, foi pra praia, foi pro interior, voltou da casa da avó, aí que o pessoal começa a colocar isso na pauta.
0: Tony.
1: É, Zé, a gente tenta explicar um pouco a história com alguns símbolos, né? Com coisas que simbolizam e justifiquem por justificar. E não é assim, 2002, por exemplo, voltando a 2002, existiam outros fatores. Por exemplo, o Fernando Henrique, apesar de ter levado a seleção, de ter Ivete, de ter tudo, ele, por exemplo, meio que lavou as mãos na eleição do Serra. Isso é histórico. Ele não se dava bem com José Serra, entendeu? E ainda teve uma série de ações do staff do José Serra que incomodou muito o grupo do Fernando Henrique no poder, que foi, por exemplo, aquela ação contra Rosiane Sarney, entendeu? Que fez o pessoal meio que lavar as mãos. Então tem uma série de fatores e detalhes que vão construindo a história. Aí tentam se criar por causa de uma data específica de um evento, que é a Copa do Mundo. A Copa do Mundo vai definir a eleição. Então não vai, meu amigo, não vai. Neymar pode ser artilheiro com 20 gols nessa Copa, trazendo as costas e tal, que não vai ser ele que vai ganhar ou perder a eleição pro Bolsonaro ou pro Lula. Entendeu? Isso é fato.
0: Olha só, o nosso ouvinte Leonardo Alves diz: o Caicai foi convocado para 3 Copas e não resolveu nada, não ganhou nada. Foi convocado por pressão externa, diz aqui o nosso ouvinte Leonardo Alves. Muito obrigado. Bom dia, Leonardo. 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Diz aqui o nosso ouvinte Elias: gente, pelo amor de Deus, né? Não é pelos patrocínios nem pelos parças. Quem na seleção é melhor do que o Neymar? Ele, com uma perna só, é melhor que todos ali, diz o ouvinte. E ele conclui: agora basta ele querer jogar futebol. Bom dia a todos, este o nosso ouvinte Elias. Pois não, Tony?
1: Se a gente for nessa tese do ouvinte, com todo respeito a ele, com uma perna joga mais, então vamos convocar o Ronaldo Fenômeno, o Ronaldinho, o Kaká, entendeu? Porque não precisa de perna. Se for nessa tese aí, isso vai só na técnica, entre aspas, que o jogador tem, no conhecimento do futebol que ele tem. Não funciona assim. A Copa do Mundo exige uma qualidade técnica e física de um jogador que é sobre-humano. É só ver o próprio Neymar. O Neymar, nas últimas Copas, ele pecou muito. Por quê? Porque não tinha o físico, machucava demais. Ah, mas é porque ele é caçado, ele é habilidoso, etc. Tudo bem, mas isso faz parte. Agora, ele sempre se machucava nas horas decisivas. O 7x1, ele se machucou antes. Entendeu? Não teve o 7x1 pra ele. Então ele se gaba de dizer que não tava no 7x1, que tava machucado, porque de fato ele teve uma entrada criminosa.
0: Nossa, lá do jogador colombiano ali, pô, poderia ter
1: nas costas dele.
0: Sair de cadeira de rodas, né?
1: Justamente. Só que aí você imagina, ele nessa Copa do Mundo, ainda mais debilitado fisicamente por causa da idade, entendeu? Nessa Copa do Mundo, tomando algumas entradas, entendeu? Então, assim, não funciona assim nessa tese, ah, de que uma perna e tal. Senão a gente convoca esse jogador, chama o Romário.
0: Pablo!
4: Vamos pensar aqui, né? Quem melhor definiu isso foi o PVC ao perguntar lá pro Ancelotti. Perguntou o seguinte, né? Você trocou 15 gols da Premier League, que é o que o João Pedro tem hoje jogando pelo Chelsea, por 15 jogos do Neymar no Brasileiro. 15 jogos, não é 15 gols, não são 15 gols. E contra os grandes, o Santos, né, realmente é desafiado, do Palmeiras e contra o Flamengo, o Neymar nunca desequilibrou, sabe? Ele vai enfrentar zagueiros melhores ou piores do que os do Flamengo e do Palmeiras na Copa do Mundo, certo? A não ser que ele seja aquele cara que já entra com o jogo resolvido, 3x0. Aí ele cola de bete, bola na nuca, faz uma gracinha, faz um elástico, mas 3x0, aí até eu e o Tony pode entrar lá, né, velho? Só não fazendo gol contra, sabe, assim, tá tudo certo. Agora, se imaginar que ele é pra resolver, eu volto naquela tese que a Ava trouxe. Se ele tiver a humildade de compreender que ele tem que ficar ali pro momento final estratégico, jogar de 9, não é jogar de 10, não é buscar a bola lá atrás, porque já não tem mais essa perna, não tem mais corpo, ele tem que jogar de 9, lá na frente, que é o papel que o Vinícius Júnior faz. E outra, desencana, viu? Vinícius Júnior e Neymar junto não tem jeito de jogar, porque os dois cumprem a mesma função no esquema de jogo do Ancelotti.
0: Atenção, saiu a Atlas Intel, a primeira pesquisa pós Dark Horse. Atlas Intel, portal Metrópolis, publicação de 3 minutos atrás. Lula lidera primeiro e segundo turnos contra Flávio Bolsonaro após caso Dark Horse. Segundo o levantamento, o presidente lidera a disputa pela presidência em todos os cenários. Vamos lá. As vantagens chegam, variam entre 7,1 e 12,7 pontos. Vamos lá. Os entrevistados responderam à pergunta: se esses fossem os candidatos, em quem você votaria nas próximas eleições? Primeiro turno, Lula 47, Flávio 34,3, Renan Santos em terceiro lugar 6,9, Romeu Zema 5,2, Ronaldo Caiado 2,7, Augusto Cury 0,4 e Aldo Rebelo 0,2%. Na pesquisa anterior realizada em abril, Lula aparecia com 46,6 e Flávio com 39,7. Ou seja, Flávio registrou uma queda de 5,4 pontos entre os dois levantamentos. Sem Flávio na disputa, o governador de Minas Gerais, Romeu Zema, aparece em segundo lugar com 17% das intenções de voto. E Lula lidera com 46,7. Para o segundo turno, os entrevistados responderam à pergunta: em um eventual segundo turno nas próximas eleições para presidente, como você votaria no seguinte cenário? E aí dá 48,9% para Lula e 41,8% para Flávio Bolsonaro. Então, 40. Bom, você quer mais detalhes, ouvinte? Depois do intervalo, a gente continua com mais detalhes sobre a Atlas Intel para presidente da República, divulgada há poucos minutos.
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4: Bora lá, voltamos aqui com os números, destrinchando os números da pesquisa Atlas Intel, realizada entre os dias 13 e 18 de maio. Lembrando que o dia 13 foi o dia da revelação das conversas, do áudio do Flávio Bolsonaro com Daniel Vorcaro. Dia 13, no meio da tarde, né? Foram entrevistadas 5.032 pessoas da população adulta brasileira. A margem de erro é de 1 ponto percentual, e a Atlas, quando fala, meu amigo, eu respeito, viu? Porque mundo afora, eles têm praticamente cravado o resultado das últimas eleições nos últimos anos. A pesquisa Atlas Intel, Bloomberg, também testou o nome da ex-primeira-dama Michele Bolsonaro. Pensando aí na hipótese dela substituir Flávio Bolsonaro. Então, nesse cenário, de acordo com a Atlas Intel, publicada aqui pelo portal Metrópolis, Lula teria 47%, Michele 23,4%, Romeu Zema 10%, Renan Santos 7,8%, Ronaldo Caiado 6%. Esses os principais candidatos. Bem, Pablo Costa, Atlas Intel agora confirmando mais ou menos o que a gente tinha visto ali na tracking, aquela tracking que eu divulguei aqui na segunda-feira, realizada, aliás, resultado da tracking, que é a pesquisa diária que eles divulgaram, que seria o resultado das 11 horas da manhã da sexta-feira, com Lula ganhando uma dianteira depois de ter ficado aí numa situação de empate técnico e, na maioria das vezes, numericamente atrás de Flávio Bolsonaro. A pesquisa trouxe agora Lula à frente de Flávio Bolsonaro numa simulação de segundo turno, onde Flávio teria 41,8% e Lula 48,9%. Então, um resultado aí que os tirou da situação de empate técnico depois de várias rodadas.
5: Cara, é aquele negócio que eu sempre falo, né? Quando a gente está analisando pesquisa de incumbente, a gente olhar aprovação e desaprovação do governo, certo? Esse é o recorte encerrado. Então, durante o intervalo, que eu estava olhando os números aqui em geral, tal, esses áudios aí envolvendo o Vorcar e tal, eles impactaram nos números de Flávio, mas não impactaram nos números de Lula. O que eu quero dizer? é que o eleitor, quando você observa aqui o cenário de segundo turno, que eu separei aqui, Lula com 48,9, Flávio com 41,6, o Lula cresceu 1,4 pontos percentuais. Ou seja, exatamente o que melhorou da sua aprovação de governo. Que é isso que importa para quem escolhe Lula. Enquanto no segundo turno, o número de não sei, branco e nulo saltou de 4,7 para 9,3. Ou seja, aquele cara que declarou Flávio e ficou indignado com o áudio lá envolvendo o Daniel Vorcaro, ele não migrou pro Lula. Ele foi para não sei, branco ou nulo. Ou seja, isso é uma boa notícia pro Flávio. Pô, dá para recuperar. Porque o cara não virou a chave, assim, não, desse jeito eu vou de Lula mesmo. Ah, não, então agora eu nem sei mais que eu voto. Agora, isso aqui pode ser bom pro Lula num cenário de primeiro turno, porque aumentando a abstenção, aumentando o branco e nulo, se ele tiver na beirola de ganhar, diminui os votos válidos para ele vencer em primeiro turno. Segundo turno já independe, aí já não é mais a questão, sabe? Mas o ponto central dessa pesquisa pro Flávio Bolsonaro é esse, pra Lula é a ligeira melhora da aprovação do seu governo, que é o que vai determinar se ele vai ser eleito ou não. O resto, rapaz, isso aqui é que de abelha. Depois de você, os outros são os outros. O Lula tem que preocupar exclusivamente com a questão da aprovação do governo dele, tá melhorando, de acordo com essa pesquisa. E aí você vê que também, para o Flávio Bolsonaro, foi muito ruim que ele ultrapassou o Lula na questão rejeição. A do Lula ficou estável, sabe? A do Flávio saltou para 52 pontos percentuais. Ou seja, o problema tá com o Flávio. O Lula não lucrou com o problema diretamente. Ele lucrou quando seu adversário perde ponto, claro, naturalmente é bom para você. Mas a questão central para o Lula é a aprovação de governo. É as pessoas sentirem que sua vida está melhorando e pode melhorar mais, dando uma nova chance para Lula. Flávio Bolsonaro vai ter que resolver seus problemas que ainda não viraram uma questão positiva para o Lula. Podem virar? Podem virar. A gente tá em maio ainda, cara. Tem muita água pra rolar. Tem mais de 4 meses ainda no primeiro turno, certo? Mas o ponto é, aumentou a rejeição de Flávio, diminuiu a intenção de voto dele no segundo turno, mas a melhora de Lula está vinculada à melhora da aprovação de seu governo.
4: Olha só, mais alguns detalhes aqui. O Pablo trouxe aqui, né, a questão da aprovação, 48,4%, de acordo com a Atlas Intel, avaliam o governo Lula como ruim ou péssimo, ou ruim e péssimo. E 42,9% avaliam o governo Lula como ótimo ou bom. Flávio Bolsonaro perderia para Alckmin e Haddad no segundo turno, caso, né, houvesse ou haja a substituição do Lula por Haddad ou por Alckmin, que assim, até pouco tempo atrás, quando muita gente já via Lula sem nenhuma possibilidade de se reeleger, eram tidos como possíveis substituições, né, que Lula teria ali na manga para lançar a mão, tipo assim, na última hora, não, dentro do prazo permitido, não serei mais candidato agora será Haddad, não serei mais candidato agora, nosso candidato agora será Alckmin. Então, nessa possibilidade, de acordo com a Atlas Intel, qualquer um dos dois também ganharia hoje de Flávio Bolsonaro. Bem, no levantamento, Fernando Haddad aparece com 46,7% das intenções de voto contra 43% de Flávio Bolsonaro. Diferença pequena, menor do que a diferença de 7 pontos pro Lula em desfavor de Flávio Bolsonaro. Bem, a diferença então é de 3,7 pontos percentuais. Enfrentando Geraldo Alckmin, Alckmin teria 46,4% e Flávio 42,3%, uma

0: que os interlocutores na política vão buscar, além da avaliação, da melhora de avaliação do governo, é também o quanto a gente vai se deparar com novos episódios envolvendo o Flávio e a família Bolsonaro em patifaria sem limites. Porque aí gera nesse que migrou pro branco e nulo, deixa de ser só uma rejeição ao Flávio e passa a ser um receio, um medo de que o Flávio seja eleito, algo parecido com o que aconteceu em relação ao Bolsonaro em 22, e aí eles tampam o nariz e votam no Lula. Com nojinho, mas votam no Lula, porque eles começam a perceber que os tentáculos, que o envolvimento da família é com o pior escândalo, o maior escândalo financeiro da história do Brasil, é insustentável e que só votar nulo ou só votar branco não é suficiente. Aí eles deixam de passar por esse processo de eu não quero me envolver com isso, e migram para o processo de eu vou me envolver com isso, e ainda detestando o Lula, ele ainda é menos pior do que o que eles estão tentando fazer com o Brasil. Essa é uma coisa que aconteceu em 22, eu não estou falando de nada da minha cabeça, a gente está só fazendo a leitura da história recente, e que foi fundamental, porque como a gente sabe, a vitória do Lula foi muito apertada. Agora, um outro elemento aqui, José Luiz, é o quanto o bolsonarismo, enquanto filosofia política, enquanto prática política, enquanto cosmovisão, é misógino, né? Porque não há nenhuma oscilação na intenção de voto do Lula em relação, em quando é o Lula contra o Flávio ou quando é o Lula contra a Michelle. Agora, a diferença entre o Flávio e a Michelle é surreal. A Michelle vai para 20 e poucos
1: 23.
0: Pontos.
1: 23.
0: 20 e poucos. E o Zema passa pra 10. O Zema passa pra 10, o Caiado dá uma aumentadinha também, que é um capítulo à parte que a gente que é de Goiás precisa analisar na pesquisa, né? O derretimento do governador Ronaldo Caiado, mas daqui a pouco eu entro nesse último tópico. Agora, a misoginia é um componente do bolsonarismo enquanto formulação política, enquanto visão de mundo, que é inconteste. A Michelle é costumeiramente alvo, não de mim, do Pablo, das feministas, não. A Michelle é o alvo preferencial dos filhos do Bolsonaro. Ela é o alvo preferencial dos aliados da cozinha do Bolsonaro. Essa é a verdade. Quem é que banca a Michelle? Quem é que peita a Michelle? O centrão do bolsonarismo, Valdemar da Costa Neto. Ele peita o nome da Michelle, ele gosta desse processo. Quem mais banca a Michelle? As mulheres dentro do grupo que se aliaram a ela, Damares, aquela outra, Bia Kicis, ainda aquela lá do Sul, que estava sendo rifada pelo próprio filho do Bolsonaro, a Carolina de Tone. As mulheres dentro do bolsonarismo se encontram ali ao redor da Michelle, e ela é uma aliada importante para essas mulheres. Ela banca o nome dessas mulheres também. Agora, o bolsonarismo, quem formula, quem pensa, quem decide, e a forma como isso gera percepção do eleitorado, tá aí, José Luiz. É a maior prova. Nem a Michelle Bolsonaro está imune à misoginia que está entrelaçada nas entranhas do bolsonarismo.
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2: Zé, essa pesquisa feita pela Atlas Intel, que acabou de sair, era aguardada com muita ansiedade pelo meio político para saber o tamanho do estrago que foi a revelação desses áudios do Flávio Bolsonaro com o Vorkaro. E se confirmou que já vinha se suspeitando aí no final de semana e até mesmo ontem, que não é uma bala de prata, entendeu? Não foi uma bala de prata, porém machucou. Eu gosto muito de dizer que os políticos, eles carregam as suas cruzes, entendeu? Durante um processo eleitoral. Essas cruzes, elas vão se somando e ficando cada vez mais pesada, ou então elas

0: elas vão se diluindo e o peso ficando suportável. Essa foi a primeira grande cruz que se colocou nas costas do Flávio Bolsonaro. Imagine que ele, como um político, ele está sofrendo vários tiros, entendeu? Usando colete. E os tiros eles estão atingindo braço, mão, perna, pé, que não são órgãos vitais, digamos assim. E está protegendo ali o que importa, que é pulmão, a cabeça também é muito importante, ela não foi atingida, coração, entre outros órgãos ali, está sendo bem protegido. Só que fez-se uma fissura na proteção dele. A proteção dele está fissurada. Para se avançar num processo de desgaste maior, ou até de inviabilização de candidatura, os adversários vão ter que achar, insistir em mais algumas coisas. Vão ter que achar, seja Vorkaro, seja outros assuntos, isso não compete a mim. Isso faz parte do jogo político deles. Dentro disso daí, e ele vai ter que buscar uma proteção maior para tentar se manter vivo até para chegar no processo eleitoral. Porém, o que se percebeu, mais uma vez, é que o país está dividido, não tem jeito. Tanto que, se você parar para perceber, eu estava vendo aqui os números do primeiro turno, com o cenário dos hoje pré-candidatos.
1: Você pode continuar a análise dentro de instantes, Tony?
0: Claro.
1: Então, continua a análise do Tony depois do intervalo. São 7:27.

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12: Agora são 7h33, continuamos com Tony Carlo fazendo a análise da pesquisa Atlas Intel divulgada há pouco, trazendo Lula com 7 pontos de vantagem sobre Flávio Bolsonaro num eventual segundo turno. Grande novidade aí, a bomba do meio político hoje, uma vez que Lula, nas últimas pesquisas, vinha sempre em situação de empate técnico com o Flávio Bolsonaro. Pois não, Tony?
13: É, o empate técnico até numericamente perdendo,
12: isso,
13: né?
12: Isso, é, 1%, 2%, né?
13: É, justamente. Então, só continuando, Zé, sobre essa questão da pesquisa Quest, a gente analisando...
12: Não. Atlas Intel.
13: Essa pesquisa Atlas Intel, onde é só 1% de margem de erro, então é uma pesquisa densa, que dá para se discutir bem e confiar mais. O que se percebe aqui dentro desses números é o seguinte: mais uma vez confirma-se, o Brasil está dividido, entendeu? Isso você esquece, vai para a eleição desse jeito. Porém, o Flávio Bolsonaro tomou esse tiro fez uma fissura, entendeu? Não foi a bala de prata, que eles chamam de bala de prata.
12: Mas mata, né?
13: Que mata e tira. Fez uma fissura. Onde agora os apoiadores do Lula, politicamente, vão tentar quebrar essa coraça que tá trincada para tirar o Flávio do jogo, entendeu? Para poder crescer. E o Flávio vai tentar reforçar essa coraça. Eu digo isso porque, Zé, se você avaliar aqui, nessa pesquisa, o Lula tava com 46,6%. E foi para 47, manteve, leve alta. O Flávio, ele tinha 39,7 e caiu para 34,3.
12: No primeiro turno. Simulação de primeiro turno.
13: E se você for ver, essa é a porcentagem do Flávio, ela migrou pro Renan, fortemente pro Renan, e um pouco pro Zema. Dentro disso daí, o Caiado meio que fez água, por enquanto. Dentro desse processo. Então, assim, é um eleitorado que quer alguém de direita. Entendeu? E o perfil do Renan, da missão, é o Renan, pra quem não sabe, eu tive até a oportunidade de trabalhar indiretamente com ele, principalmente no impeachment da Dilma, viu, Ava? Não fiquei com raiva de mim, não. Politicamente, na época que eu tava no Senado, ele era do MBL.
14: Ele, né? Ainda é, né? Missão é o partido do MBL.
13: Ele, o Kim Kataguiri, essa turma toda. E ele era os meninos ali.
14: Turminha que não pega ônibus,
13: que,
14: né?
13: Que agitava rede social, de fazer meme, de articular, de fazer, de movimentar as redes sociais. Tanto que eu chamava ele de Renan Antônio nesse processo. E ele é aquele direita mais raiz, assim, mais assim, que acredita, entre aspas, no Estado forte. Ele é muito financiado por empresários em São Paulo, entendeu? Que financiavam o MBL. Então ele pegou os ainda mais radicais dentro da direita, dentro da extrema direita, que apoiavam o Flávio, que são meio assim, torcem tem o nariz empinado quando surgem esses escândalos, entendeu? E caíram pra cima do Renan. O Renan, ele ainda vai surpreender muito. Ele pode ser, sim, no final das contas, um terceiro nome para poder equiparar com Lula e com Bolsonaro, com Flávio Bolsonaro, para poder chegar. Porque é o seguinte: se você for avaliar isso aqui, essa pesquisa mostra, Zé, que o discurso do Caiado, ele não tá encaixado, já caindo aqui pro lado de Goiás.
12: Aquele,
13: né,
12: discurso, assim, de...
13: Ele não achou a veia.
12: Isso.
13: Como se diz, não pegou na veia ainda.
12: Isso.
13: Entendeu?
12: De tentar conciliar, continuar conciliando com os bolsonaristas, né? Para não perder, para tentar conquistar o voto dos bolsonaristas, da família Bolsonaro.
13: Num processo onde você está dividido entre esquerda e direita, Zé, e você quer ser o equilíbrio, entendeu? Eu converso com A, converso com B, converso com C, ele não funciona, ele tem que ter lado. E como é que ele vai ter lado também, sendo que já está definido muito na figura do Flávio? É você tendo posições como tem o Renan e como tem até o próprio Zema, que cresceu muito.
12: Foi e recuou, né? Isso é página virada.
13: Isso.
12: Ele atacou e depois falou que já era página virada.
13: Ele foi porque o pessoal do Novo foi na jugular dele, né? Nisso. Bom, daí.
12: 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Pablo, depois Ava Santiago 738.
15: Eu tenho algumas restrições metodológicas em relação à Atlas Intel e elas supostamente com esse desempenho fora do padrão das outras pesquisas em relação ao Renan, sabe? É, ele não está pontuando isso. É uma questão metodológica porque é muito forte na internet e com a pesquisa ela é exclusiva de internet, ela distorce pro Renan e creio que o Zema, por conta do barulho lá, dos videozinhos do Supremo, é mais do que em relação ao Dark Horse, José Luiz, acho que é mais o lance do Supremo Tribunal Federal, do videozinho do Gilmar Mendes e tal, também distorceu pro Zema, que ele teve uma onda muito boa ali de seguidores e tal, então você não vê isso sendo replicado na esse desempenho do Renan, que as outras Atlas Intel também mostravam isso, ele sempre tá à frente do Zema e do Caiado, quando a Quest, a Datafolha, a Ipsos não apontam isso. Então, acho que tem uma distorção por conta da perspectiva metodológica que a Atlas traz. Não acredito que o Renan está pontuando 7 pontos, entendeu? Acho que está mais perto daquilo que o Datafolha colhe mesmo. E acho que o Zema e o Caiado estão ali brigando cabeça a cabeça para ver quem é o terceiro colocado. Ah, ainda assim, léguas e léguas de distância daquilo que o Flávio Bolsonaro pontua no segundo lugar. Eu acho que em relação ao Lula e o Flávio, dá para você pescar algo um pouco mais fidedigno. Mas em relação ao Renan e o Zema, eu não boto fé nenhuma por essa distorção metodológica de ser exclusivamente internet.
12: 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Sim, Ava.
14: Como eu disse, Ronaldo Caiado é um outro capítulo que pra gente de Goiás requer um debate um pouco mais profundo. Segundo dados do Tribunal de Contas do Estado, o governo de Goiás gastou 500 milhões de reais durante o ano de 2025 com publicidade. E a gente sabe que esse, ao contrário do que se dizia durante a campanha eleitoral, né? O Ronaldo Caiado acusava Marconi de gastar com publicidade e meteu só em 2025 500 milhões de reais em publicidade, dados do TCE, Tribunal de Contas do Estado. Isso reverbera para dentro, mas não reverbera para fora. Não importa o quanto se gaste, o quanto se crie discurso e o quanto se venda números que a gente tem visto também nos noticiários, não se aplicam, não se materializam na prática, especialmente em relação à segurança pública. Não adianta, não reverbera para fora. E aí, eu vi algum blog de notícias aqui de Goiás dizendo que esse tiro que o Flávio Bolsonaro recebeu seria muito bom pro Caiado, e a gente tá vendo que não. Que mesmo quando a direita se fragiliza, ele ainda não é um nome que entra como prioridade para esse eleitorado. Aliás, eu arrisco dizer que a migração pro branco e nulo foi maior numericamente do que a migração para Ronaldo Caiado na intenção de voto desse eleitorado bolsonarista. Então não adiantou ele fazer todos os acenos pro bolsonarismo, não adiantou ele rasurar a própria biografia, que ele se orgulha, se intitula enquanto democrata, rasurar a própria biografia e dizer que o primeiro ato dele ser eleito presidente vai ser anistiar os condenados políticos do 8 de janeiro. Não adiantou ele se apequenar ao rodapé do bolsonarismo, porque o bolsonarismo não lhe retribuiu isso em intenção de voto. Para além disso, José Luiz, começa a ganhar destaque nacional as incongruências do discurso de segurança pública em Goiás. A Folha de São Paulo, o Jornal O Globo, os principais jornais do Brasil fizeram grandes matérias sobre o caso do Adair, da rede da Renapse, que tem um contrato que em 10 anos pode chegar a R$1 bilhão com o governo do estado, que venceu novamente a licitação e que essa licitação está sendo questionada judicialmente porque há fortes indícios de que foi uma licitação direcionada e o cara foi preso com mais de com suspeitas de lavagem de dinheiro de mais de 100 milhões de reais pro PCC. E aí é importante dizer, viu, gente, não foi a Polícia Federal que botou essa na cola do caiado, não. A investigação é da Polícia Civil do Estado de São Paulo. A investigação é da Polícia Civil do Tarcísio. Foram eles que estavam investigando o Adair, eles que pegaram esse cara, eles, e aí a Folha de São Paulo me traz a foto do Adair dando voltinha na Europa com a dona Gracinha. Então, a imprensa nacional começa também a repercutir aquilo que a gente repercute até pouco em Goiás, até menos do que devia. A gente fala menos do que devia em Goiás das refinarias do PCC que foram encontradas aqui dentro na Operação Carbono Oculto, porque o governador de Goiás, ele bate muito, o ex-governador batia muito no peito pra dizer que bandido ou mudava de estado ou mudava de profissão, mas Goiás tá no topo do ranking das refinarias de cocaína, tá no topo do ranking das usinas de lavagem de dinheiro pro PCC e agora mais essa. Então, se por um lado ele se apequenou ao querer fazer o roteiro do bolsonarismo e o bolsonarismo é ingrato, o bolsonarismo é traíra e não devolveu ao caiado a sua sabugice em intenção de voto, por outro lado, a imprensa nacional começa a repercutir a fragilidade do discurso de segurança pública aqui de Goiás.
12: 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Agora são 7:44. Vamos lá com o nosso ouvinte interagindo com a gente. Você também pode mandar a sua mensagem de texto ou mensagem de voz. O número é 3226-9490.
16: Bom dia, Zé Luiz, Paulo Coça. Eu estou indignada. Ontem eu fui no VaptVupt do Buriti fazer a carteira de identidade. Esperei 3 horas e 16 minutos. É um absurdo, porque não tem funcionário, não tem atendimento, não tem explicação. Sabe, assim, as pessoas te tratam como se você fosse um lixo. Então, o governo fala que Goiás é tudo, é em primeiro lugar, em tudo. Primeiro lugar aonde? Se uma pessoa vai fazer um documento e espera 3 horas e 16 minutos, é um absurdo, Zé. É um absurdo, achei um absurdo. Sabe, ninguém fala nada, você passa por uma mesa, depois você passa pela outra, o funcionário te atende assim como se você estivesse pedindo tudo de graça, se você não pagasse nenhum imposto. VaptVupt já vem um nome, é para ser rápido, e ali não tem nada de rapidez. Obrigado.
12: O próximo ouvinte fala sobre a convocação.
17: Bom dia, Zé Luiz, bom dia Pablo Costa, bom dia todo mundo da bancada. Gente, eu, Cleuton Silva, motorista particular, eu fiquei desacreditado dessa seleção. Espero que ela me mostre ao contrário. Mas que esse Caicai, entendeu? O nosso técnico convocou ele à força, foi, viu? É o Brasil, né? Fazer o quê? Mas vamos, né? Tentar torcer. Vamos ver o que que dá. Um abraço, um bom dia. A Interativa é a melhor do Brasil, viu?
12: Valeu, muito obrigado. Vamos variar um pouquinho aqui o assunto.
18: Bom dia a todos aí da Interativa. Aqui é o Marco Antônio, no 719, semáforo da 6049-463, intermitente, piscando amarelo. Isso aqui, daqui uns 20 minutos, vai virar o caos.
12: 7:49 devia ser 6:49, porque não são 7:49. Eu entendi 49. Agora são 7:47.
19: Bom dia, Zé Luiz. Bom dia a todos os membros da mesa seleta da Interativa. Zé Luiz, eu fico aqui imaginando, a cada descoberta que a gente faz sobre o Vorkar, eu fico imaginando quantos Vorkaros não existem rondando o poder público no país. Seja nos contratos com a saúde, educação, administração pública, polícia militar, polícia civil. Quantos Vorkaros não existem rondando a administração pública nesse país? Bom dia, um beijo e um queijo.
12: Valeu, muito obrigado, Luiz Cláudio Cavalcante. 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
3: Bom dia, nobres da Interativa, a melhor de Goiânia, a mais ouvida. Queria que vocês comentassem aí se acha que o treinador da seleção brasileira tava com pressão pra convocar esse Neymar aí. Pra mim.
12: É claro, é lógico, né? É, e pressão da grande, meu amigo, da grossa. Vamos lá, mais ouvinte interagindo, querendo falar da convocação.
4: E o pessoal da Interativa, professor Anderson aqui, queria contribuir com essa questão sobre a convocação do Neymar, porque ela evidencia um traço muito característico da nossa sociedade, né? Que é o seguinte, as pessoas não torcem para a seleção brasileira, elas torcem para ganhar e torcem por jogadores, né? Agora é o Neymar, mas já foi o Romário, mas já foi Ronaldo, Ronaldinho Gaúcho. As pessoas nunca apostam, nunca apoiam o coletivo, né? E isso mostra, exemplifica muito como a gente pensa a sociedade, né? É uma sociedade voltada para a personificação, é voltada para o herói, para o salvador da pátria. E a gente nunca aposta, a gente nunca acredita na força do coletivo, infelizmente. Um abraço.
12: E assim também é na política, né? Se acredita no Redentor, no Messias, no Salvador, na pessoa que vem arrebatar e salvar todo mundo. Agora são 7:54.
5: Bom dia, José, bom dia. Tony, Ava e Pablo. Ficou resolvida aquela questão do combustível no interior ser mais barato do que na capital, viu? Resolveu agora. Agora tá tudo, cara, tudo alinhado, alguns até mais caros do que na capital. Agora ficou bom. Bom dia, Virley.
12: Contém ironia, é. Tony Carlos.
6: Ô, Zé, ele falou uma coisa que eu tinha percebido esse final de semana. Eu tinha ali um pouco de combustível, falei, vou abastecer na estrada que é mais barato. Passei um posto, passei dois, eu falei, uai, cadê o combustível mais barato? Tava tudo igual mesmo, ele tem razão.
12: Vamos lá, tem aqui a participação do nosso ouvinte interagindo com a gente. 3226-9490 para você interagir com a gente. Vamos lá.
7: Bom dia, Zé Luiz. Bom dia, Pablo, Ava. Bom dia a todos os convidados aí da Interativa. Bom, sobre Copa do Mundo e a convocação do Neymar. Cara, a gente tem que lembrar que o Brasil teve duas perdas grandes, né? Que foi o Rodrigo do Real Madrid, por lesão, e o Estevão do Chelsea, por lesão. Acredito que a convocação do Neymar foi por causa dessas duas perdas, né? Sobre o João Pedro, que vocês comentaram aí, o João Pedro estava brigando com vaga, não era com o Neymar. Era com o Endrick. Ele preferiu levar o Endrick e não o João Pedro. Agora vamos torcer. O Neymar não vem. Ele não pode colocar os números do Neymar em cima de 15 jogos no brasileiro e etc. A gente tem que lembrar da história da carreira do Neymar. O Neymar hoje é um cara que desequilibra. Pode desequilibrar uma partida de futebol. Eu acho que foi esse o peso que o Ancelotti chamou ele. Tá bom? Obrigado. Fernando Carvalho, de Goiânia.
12: E aí, Carvalho, diz aqui o Diogo Teodoro, ou Teodoro. Nos últimos 30 dias, Neymar bateu em um companheiro de equipe, discutiu com o torcedor, tomou 3 do Coritiba em uma atuação pífia. Essa foi a nossa escolha para a seleção. A escolha do Brasil só prova como o nosso poder de escolha é terrível. As eleições vem aí. Bom dia, Diogo. Pois não, Santiago?
14: Acabei de ver aqui, foi publicado há cerca de uma hora, aliás, mentira, foi publicado no Twitter há cerca de uma hora, mas a matéria é de 7 horas atrás, então foi publicada no meio da madrugada, matéria do Otávio Guedes e do Marcelo Gomes pro Globo, mostrando que o valor pedido por Flávio Bolsonaro para Vorkaro, para o financiamento do filme, equivale a 11% do total investido pelo governo do Rio de Janeiro no Banco Master. Como o Flávio, e aí o Flávio Bolsonaro, que adora bater no peito, aliás, que para se defender bateu no peito dizendo que era dinheiro privado, e nós já falamos a
12: E que era mentira o patrocínio do Vorcaro, do Banco Master, que o repórter era militante, não jornalista, e depois...
14: Repórter horas goiano, né? Foi o Thales Alcântara que fez aquela pergunta pra ele.
12: E horas depois, o homem de bem que não mente, não faz nada errado, teve que desmentir o que ele tinha falado.
14: Exato. Então, antes de concluir meu raciocínio, é até importante exaltar isso. Prata da casa, foi corajoso, foi firme, mesmo tendo sido alvo daquela deselegância, daquele desrespeito ali do Flávio Bolsonaro, que
12: aprendeu com o pai, né?
14: Virou pro Thales Alcântara, repórter nosso, Prata da Casa, e disse que, na verdade, ele falava só com a imprensa, com militantes ele não falava. Então, Thales, parabéns pela sua firmeza, pela sua coragem. Isso é jornalismo. Jornalismo não é para ser confortável mesmo. Agora, é interessante porque ele... A defesa dele é dizer que era dinheiro privado. Mas vocês acham que a fortuna do Vorcaro veio de onde? O grosso dos investimentos no Banco Master, aí sim, porque vocês adoram falar de dinheiro de velhinho e de aposentado, mas o grosso da fortuna do Master e do Vorcaro vem de fundos de pensão, meus amigos. Vem de dinheiro público. E o estado do Rio de Janeiro, junto com o estado do Distrito Federal, são os principais que colocaram dinheiro no Banco Master. E o Flávio Bolsonaro, que adora, assim como o bolsonarismo, essa pegada messiânica e religiosa, ele pediu o dízimo dele, né? Porque corresponde a 11% do que o governo do estado do Rio de Janeiro, governado pelo Cláudio Castro, do PL, havia aportado nos últimos 2 anos no Banco Master. 137 milhões. E olha isso, José Luiz, esse valor gigantesco, 137 milhões, é apenas 11% de tudo de dinheiro de aposentado do estado do Rio de Janeiro que tinha sido colocado no Master. E aí, de lá pra cá, José Luiz, tá difícil acompanhar as mudanças de versão. Primeiro eles dizem que não foi, depois a gente descobre que foi, depois o Eduardo Bolsonaro diz que na verdade ele só cedeu o direito de imagem, aí aparece a assinatura do Eduardo Bolsonaro, aí a produtora do Mário Frias nega que recebeu dinheiro do Master, depois a gente descobre que recebeu por fundo de investimentos. Quantas versões a gente ainda vai ter acesso a essa história? E tudo isso, José Luiz, por um dos roteiros mais cafonas e estrambólicos que a gente pode ter notícia nos últimos tempos. Ontem eu vi na Folha de São Paulo o Eduardo Bolsonaro dizendo que o preço, que esse valor, que esse investimento tá na média das produções hollywoodianas. Ou seja, apesar de que ele mentiu, tá? Porque esse valor coloca o filme do Bolsonaro mais caro que 15 dos 20 últimos ganhadores do Oscar. Aí quando você vai ver o roteiro, José Luiz, é a Damares de dread, servindo pílulas azuis pra colocar o Bolsonaro em uma redoma mística que o salva de uma facada. E a minha pergunta pra finalizar é o seguinte: o Bolsonaro fazendo flexão vai estar no filme? O Bolsonaro sendo assaltado e tomando a arma dele lá no centro do Rio de Janeiro vai estar no filme? Porque se não estiver no filme, não tem graça, né? Tem que ser realista, já que é um padrão hollywoodiano de produção.
12: Agora são 8:01.
8: Bom dia, pessoal. Bom dia. Mesa, Luiz, Alva, Miguel, Pablo, todo o pessoal que está aí na mesa. Olha, eu vejo vocês falando da política e é muito esclarecedor, muito tranquilo. Mas eu sinto uma coisa que muitos brasileiros sentem: a falta do líder político. O cansaço político meu e de muitos outros meus colegas é muito grande, porque os nomes não mudam, né? Toda hora você tem Flávio, toda hora você tem Lula, você tem Bolsonaro, você tem Ciro, você tem Pastor Elias Malafaia, você tem isso. Na década passada, Silas, era Sarney, Silas era não sei. Gente, o cansaço político é muito grande. E os nomes que estão aí não representam muito. Às vezes a gente vota porque votar mesmo. Voto de manada, mas... É muito difícil comentar isso. Muito difícil. Nós estamos sem opção.
12: Já vou passar pro Pablo, reta final com Preveste, Centro de Referência Educacional. 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
9: Esse cansaço que o ouvinte fala diz respeito a uma parcela do eleitorado, mas uma parcela pequena a qual ele se encontra. Está longe de ser majoritário. Porque não tem eleição presidencial que não tem um candidato, seja no campo da esquerda ou da direita, que está aparecendo pela primeira vez da urna presidencial e ele não decola, e ele não vai. O nome está lá. Se as pessoas não votam em primeiro turno, não vai chegar no segundo turno. Esse ano, Zema é a terceira vez que aparece na urna, a primeira vez que aparece na urna presidencial. Renan Santos é a primeira vez que aparece na urna presidencial. Caiada a segunda vez, mas a primeira é de 89. Então, ou seja, uma geração aí gigantesca nem se lembra de Caiada, candidato a presidente da República. E as pessoas optam por Flávio Bolsonaro e Lula em primeiro turno. Fazer o quê? Troca-se o povo? Não tem jeito, é. Você tem que ir lá convencer no primeiro turno, porque senão fica aquela história do Ciro lá de 2018. Ah, mas eu ganho do Bolsonaro, eu ganho do Bolsonaro. Então ganha do Haddad no primeiro turno aí, sabe? Porque aí é fácil, é lá no segundo turno alguém. Mário Covas fazia isso em 89. Eu sou o único a ganhar do Collor no segundo turno, não votem no Brizola, não votem no Lula. Covas não foi pro segundo turno aí. Tem que ganhar o primeiro turno pra chegar no segundo, senão não tem jeito, gente.
12: Gente, gente, gente, por hoje é só. Muito obrigado, jornalista e consultor político Tony Carlo, vereadora Ava Santiago e jornalista Pablo Coça.
14: Valeu, Zé. Beijão.
9: Ótima terça.
14: Tchau, tchau.
12: Ótima terça pra todo mundo. 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

0: Bom dia, Goiânia. Bom dia, glorioso estado de Goiás. Em ritmo de convocatória, tá bom? Esse cafezinho tá no ar, meus biruleibes. 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Pensamento do dia com ele, o impávido colosso mórbido. Em seus pensamentos diários, por favor, querido, fica à vontade.
1: Filho é igual soltar gases, você aguenta só o seu, e olhe lá.
0: Cara, essa foi a frase da semana, você não tenha dúvida disso, viu, bicho? André Popolin, filho dos outros, não dá, no máximo sobrinho, né, bicho, pra aguentar.
2: Bom dia, André, bom dia, DJ, bom dia aos ouvintes. Eu acho que essa é a máxima mesmo, filho dos outros, mas sobrinha, filhada ali e poucas horas.
0: É verdade.
2: Ninguém, não, ficar aguentando criança dos outros, você ficar, não, ainda mais hoje em dia, os pais parece que não estão dando conta de pôr limite nos meninos, e aí você tem que ficar aguentando menino chato, não.
0: Não, mas assim, eu quando tiver um filho, vou precisar dos amigos aí pra, nessa rede de apoio. Infelizmente é o jeito. Minha mãe mora 2.200 quilômetros. Não tem como deixar com mamãe pra ir pro Flamboyant gastar dinheiro com porcaria.
2: Então vou ter não que tem contar. Como deixar com mamãe pra você ir vou caçar boteco em Aparecida.
0: Vou ter que contar com os amigos Popolin. Vou ter que contar com vários dos amigos que eu tenho na vida, né?
2: Popolin.
0: Pega essa criança aí, fica 6 horas com esse troço, pelo amor de Deus. É o jeito.
2: Enquanto
0: né?
2: Eu vou encher a cara, vai ficar com o bacuri.
0: Vem cá, bicho, deixa eu pôr uma trilha triste aqui. Eu tô sentindo a infelicidade, a tristeza de vocês, a miséria futebolística de todos vocês. Valéria Costa, bom dia, querida.
3: Bom dia, meu querido. Um dia muito mais ou menos,
0: um
3: né?
0: Um dia lindo.
3: Um dia lindo.
0: Deixa eu te falar uma coisa.
3: Fala.
0: Mas você conseguiu dormir com a convocação do Neymar?
3: Olha,
0: você tá acordada desde as 5 horas da tarde de ontem.
3: Olha, bom, pelo menos agora a gente vai ter, como disse o Popolin, um bode expiatório, né?
0: Ai, porque... Realmente,
2: se der errado, é culpa dele, pronto.
3: É isso.
2: Menino Ney, estragou, pronto.
0: Rapaz, meu microfone tá dando desliga aí pra vocês?
2: Não, tá ok.
3: Não, tá
2: é o seu retorno que tá ruim.
0: Não, não é possível.
4: Não, realmente tá dando. Tá baixinho.
2: Não, eu tô escutando normal.
4: O microfone não está funcionando.
0: Olha, o que é isso, hein? É muita ziriga, bicho. Tá vendo? Vocês começam a falar mal do menino Ney, olha o que acontece. Tá legal? DJ, assume aí, por favor. Vai tocando o programa aí, apresenta.
4: Peraí, o seguinte, peraí, calma. Vamos por parte, já diria o Jack. Calma.
2: Ele ficou animado demais aqui. Agora.
4: Tem alguma coisa aqui, porque não seu microfone, menino.
2: Deu um estalo aí.
4: Pronto, coloca.
0: Agora foi? Não foi não. Vai, toca o programa daí, apresenta o povo aí, por favor.
4: Muito bem, temos hoje o nosso querido Cadu, tudo bem, Cadu?
5: Bom dia, gente. Em clima de festas da Copa, estamos ansiosos pros jogos chegarem, com ou sem Neymar, jogando no dia, né? Se vai ser titular ou reserva, ninguém sabe ainda.
4: Menino Ney, por favor.
5: Mas estamos muito felizes que a cidade vai se movimentar com todos os jogos, muitas arenas, muitos lugares legais pra assistir.
0: Você tá feliz, Cadu?
5: Sim.
4: Você viu quando ele foi anunciado, parecia um gol.
5: Então, com as festas dos jogos, viu, André? Né? Viu, André Rodrigues?
0: Peraí que eu tô ocupado me irritando aqui.
5: Gente, a cena dele tentando regular o microfone tá ótimo.
0: Ai. Não tá, vai descer aí, meu irmão. Ó, Eduardo Headset, o Baiano, tudo bem, Baiano? Como é que você tá, Guilherme?
6: Tudo bem, tô bem demais. Rapaz, o Neymar convocado, ontem pareceu a convocação do Neymar, não foi nem dos outros jogadores, né? Todo mundo tá esperando se ele ia ser convocado ou não.
0: É o craque, né?
6: É o craque
0: pode tudo. Agora, o seu Cadu aqui fora do ar tava elencando, enumerando teorias da conspiração pra convocação do Neymar. Como, por exemplo, Cadu?
5: Tem uma máfia chinesa que tá
0: patrocinando. Máfia chinesa o quê, rapaz?
5: Sim.
0: Chinês nem de bola entende, meu irmão. Que mané chinês.
5: De patrocínio. Exigiram a presença dele lá.
0: Ah, exigiram.
5: Essa teoria.
0: O Guaraná Antártica e a companhia aérea Azul exigiu o Neymar.
5: Pra cima, essa chinesa.
0: A Amazon exigiu Neymar. O Jeff Bezos. Tá bom, bicho, vocês vão se catar.
2: Ele mostrou a carequinha dele lá e falou: hey.
0: Boa,
2: hey,
0: boa.
2: Mister.
0: Olha, vamos falar muito da convocação ao longo desse programete de hoje. Em todo caso, André Popolin, enquete, por favor.
2: Enquete do dia. Se só você soubesse, só você, ninguém mais, soubesse que o mundo vai acabar em uma semana, o que você faria?
0: Olha, isso é maravilhoso.
2: Mas é notícia exclusiva. Você recebeu essa iluminação ou do ET Bilu, ou de um anjo.
5: O Big Fone tocou só pra você.
2: Só pra você. Boa. Só você sabe que o mundo vai acabar em uma semana.
0: Boa, olha, isso aí dá um pano pra manga, viu? DJ Henrique Amaral, sabendo que o mundo vai acabar em uma semana, você compareceria aos últimos 5 dias de cafezinho, bicho?
4: Compareceria. Eu iria porque.
0: Mentira!
4: Porque, não, eu iria. Eu iria vir porque o banco nessa hora tá aberto, né?
0: Porque
4: depois saindo daqui eu ia pra primeira agência fazer empréstimo, na outra fazer empréstimo e pronto, né? Pelo menos ia curtir uma semana.
0: Ele ia dedicar os últimos 5 dias da vida dele à fila bancária, a pegadinha com a Crefisa.
4: Calante, ao estelionato.
0: Calante. Cala. Tá legal? Ó, participe conosco, 3226-9490. Temos ingressos cinemais, temos voucher oficina cervejaria e kit Bio Extratos, tá bom? Manda tua mensagem. Se você soubesse que o mundo acabaria em uma semana, qual seria a sua reação, tá bom? Qual seria seu primeiro ato? Tá legal? Participe conosco, vamos até às 10, valeu. Vou ajeitar esse microfone aqui que tá me irritando, viu, bicho?
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0: Putz, essa aqui eu dedico ao meu craque, ao camisa 10 da seleção, tá? Lionel Richie.

0: Life Full of Stars aqui nesse cafezinho. Meu mic voltou a funcionar. Obrigado, Deus. Eu tava estressado aqui, meu irmão. Como eu estresso com coisas fáceis? Isso me irrita, Popolinho.
1: É, você estressa até com a gente não gostar do Neymar.
0: Não, tá vendo?
1: Tá vendo?
0: Mas, pô, tá vendo aí essa banana?
1: É fácil apertar os seus gatilhos.
0: É verdade. Não, eu sou um homem suscetível pra coisinhas pequenas.
1: Das pequenezas da vida.
0: É. Entendeu? Para as coisas grandes eu até encaro com certa tranquilidade. Mas para as pequenezas.
1: Eu imagino se você dirigisse. Você ia ser a pessoa mais estressada. Você comenta de Gabriela, mas você seria tipo o pateta do desenho animado mesmo.
0: Será? Não sei.
1: Seria.
0: Cara.
1: Não, se você fica estressado com coisas pequenas, o trânsito é campeão de coisas pequenas para te estressar.
0: Não, mas tem coisa melhor do que vê-los estressados no trânsito, assim, no banco do passageiro, tranquilamente. Sentindo a brisa nas bochechas enquanto vocês se descabelam. É muito gostoso e divertido, tá bom? Dito isso, a nossa enquete de hoje, André Popolim, final dos tempos.
1: Final dos tempos. E só você sabe.
0: Boa.
1: Porque você ainda tem a prerrogativa de poder abrir pro mundo ou deixar todo mundo sem saber.
0: Qual seria a sua reação ante o fim do mundo? Você descobre que só tem mais 5 dias de existência.
1: Não, 7 dias.
0: Sete.
1: Não corta minha semana, não.
0: É verdade.
1: Corta
0: sábado semana. Domingo. Tá bom? Você só tem 7 dias pra viver antes do mundo explodir.
1: Eu te
0: querido,
1: dou uma chance de tentar adivinhar o que, que eu ia fazer.
0: O quê, André? Por viajar.
1: É viajar.
0: Mas tu ia passar, tu ia perder 2 dias em ponte aérea, querido.
1: Uai, pois não.
0: É. Em aeroporto.
1: Pois é. Não, uai, mas aí você passaria os últimos 5 dias
2: na primeira classe. Você vai pagar isso depois se não acabar.
1: É, você viajaria de primeira classe, ficaria nos melhores hotéis.
0: É verdade, eu gastei 48 horas indo pra Tailândia.
1: Não, você não precisa ir pra Tailândia. Você pode ir, por exemplo, pro Nordeste. Você pode ir pra Europa, você pode ir pro México, você pode ir pro Caribe. 8 horas de viagem, gato. E sem limites pra poder gastar, primeira passagem, primeira classe, voo direto em todos.
2: Agora, uma pergunta idiota.
1: Ah.
2: E se você fosse pra estação espacial, será que você morreria?
1: Aí a gente
0: essa
1: não
0: pergunta
1: sabe,
0: foi bem idiota mesmo.
1: A gente não sabe se é o planeta Terra que vai acabar ou é a humanidade que vai acabar.
2: Então, quer dizer, você vai correr pra lá, pra NASA, falar Cabo Canaveral, falar, gente, tem como antecipar o foguete da subida.
0: Aliás, vocês vão se preparando, viu? Pro primeiro contato público. Vai acontecer já. Tô aqui amaciando o couro de vocês. Entre uma civilização inteligente e extraterrena e vós outros.
3: Meu filho, mas não tem nada que eu espero mais. Eu tô doida pra esse povo descer. Eu tô de saco cheio dessa galera.
0: É da galera recebê-los a bala, viu, bicho?
3: Mas eu acho que eles têm como se defender.
0: Ah, mas não tem dúvida. Os caras pegaram o diabo de um BYD espacial e saíram de outra galáxia. Esses caras têm tecnologia que, pelo amor de Deus, a gente não faz nem ideia, não. Tá, mas você tá preparado, Cadu, pro primeiro contato?
2: Sim, não tá comemorando 40 anos da primeira aparição do OVNI.

0: É isso aí. Entendeu? Eles renegam
1: as notícias. Ele é puro, né?
2: Ô, gente, não falando sério, cara. A gente tá tendo o governo norte-americano, né, soltando, abrindo, soltando assumindo um monte isso. de arquivos, né, históricos sobre aparições de OVNI, e eu acho que isso é só a pontinha do iceberg. E a gente tá tendo vários e vários congressistas norte-americanos, você tá me dizendo, indo à TV falar abertamente, bicho, existe, os arquivos são uma coisa de outro mundo, tem híbrido.
0: Mas o
2: híbrido?
0: Principal você
2: é
0: não falou.
2: É mistura de ET com ser humano. Mas loucura,
0: você
2: rapaz.
0: Você não
2: agora,
0: falou o principal.
2: Isso não é coisa de nerd viciado em ufologia, não. Não. É coisa de congressistas, democratas, republicanos, Estados Unidos da América.
3: Mas então, aí, e o que vai virar da humanidade?
2: Eu acho coisa boa. Eu acho que o primeiro contato vai ser ameno.
0: É porque
2: nosso
0: o
2: Senhor
0: seguinte,
2: Jesus não vai nos dar um primeiro contato bélico, não.
3: Aí você acabou de falar de um ponto que é importante. Como as religiões vão reagir?
2: Aí vai ser legal, hein?
3: É. Porque, assim, as religiões são baseadas num terracentrismo, assim. A humanidade é o centro da criação.
2: Levaram pra fogueira os caras, mas... que disseram, olha, tem uma estrela aqui, a terra é redonda e tal. Isso. Esses caras foram pra fogueira.
1: Mas Cristo, quando falava que existiam muitas moradas no mundo do pai dele, eu acho que ele tá falando também. Eu é também porque acho, assim, hein? Gente, 2000 anos atrás, e né, vamos
0: não,
1: falar.
0: Ele não tem gente que tá claro, claro, né? Hoje até lá.
3: Até agora ele vocês falar, não olha, entenderam. Né? Até agora vocês não entenderam que tudo isso é marketing.
1: Pra?
0: Pro filme do Steven Spielberg que vai estrear.
3: Por isso que tá saindo agora.
0: Então quer dizer, o governo tá soltando coisa e tal. Porque quando sair o filme dele, vai ser realmente esclarecido tudo, gente.
4: Então é tudo fake news aí, esses negócios tá saindo.
0: Não, estratégia de marketing.
2: Só é isso. Verdade, o governo americano tá fazendo marketing pro filme, é isso.
0: É a indústria americana.
2: É, não é.
1: É isso. É igual a China lá interferindo na Copa.
2: Tem 70 anos que o ser humano tá fotografando disco voador, objeto.
0: Não, você viu aquelas uma das Apolo, né? Apolo 13, não sei, uma das Apolo tava lá perto da Lua, já viu as luzes lá voando lá perto da Lua, quer dizer, lá não teria como.
2: Irmão, o Apolo que eu conheço tomou um pau do Rock Balboa em Rock
0: também. Também.
2: Apolo, o doutrinador. O meu baiano, Eduardo Headset, como é que está Vasconcelos com a notícia da convocação do craque, do atleta, do semideus Neymar Júnior?
4: Cara, eu esperava que ele fosse convocado, né? Eu queria que ele fosse convocado, acho que é um jogador importante para a seleção brasileira ainda, mas quem eu mais gostei foi o Endrick, eu queria muito que ele fosse.
2: De fato, eu acho que o menino Endrick vai ser titular.
4: Acho que ele é o diferencial dessa Copa, ele vai ser o diferencial dessa Copa pro Brasil.
0: Mas eu quero saber de vocês...
5: Quem comprou o álbum de figurinha sem o Neymar? É isso que eu quero saber.
0: Não, eu quero saber de vocês a decepção dessa convocação, lista. Dessa lista.
2: Faltou o goleiro do Corinthians, né?
0: Pelo amor de Deus, André, nem tanto.
2: Pelo amor de Deus, que rapaz, o melhor pegador de pênalti.
0: Coisas mais óbvias. Danilo não dá, né, velho?
2: Não,
0: Danilo e Paquetá não dá. Danilo e Paquetá, pelo amor de Deus, né?
2: Olha, eu quero ver quando estiver perdendo, olhar pro banco, tiver o Paquetá pra entrar, meu irmão. O Paquetá
0: falar,
2: é o Matheus
0: Cunha. Ele é o salvador da pátria, pelo amor de Deus, tá, cara.
2: Olha, mas vocês assistiram a cerimônia ontem?
4: Assisti tudo. Foi muito grande, né, cara?
2: Foi uma porcaria, né, querido? Vamos falar assim. Primeiro, André Pulli, me ajuda aqui. Você não pode abrir uma cerimônia de convocação, embora eu goste mais da palavra convocatória, para a Copa do Mundo com teatro infantil, gente.
1: Eu tava trabalhando nessa hora, ainda
0: eu também,
1: bem,
0: graças a Deus.
2: Olha, teve teatro infantil com musical, depois teve o Dilcinho, vocês sabem quem é o Dilcinho?
1: Sim. Já compus pra ele.
4: Pagodinho.
2: Mas você compôs pro Dilcinho?
1: Não, é assim, tem até uma música lá gravada, assim. Então...
3: Isso, vai que ele cantou a música da Valéria e você tá falando mal.
1: Pode falar.
2: Não, teve o Dilcinho. Parabéns, Valéria.
0: Não, eu acho que foi um erro. Foi um erro grotesco. Ele cantou a música do Skank.
2: Olha isso, cara.
0: Na partida de futebol.
2: E o Sim fazendo cover do Skank.
0: O certo era pelo menos ser o Skank cantando a música, que são os donos da letra.
2: O certo era ninguém cantar música nenhuma, irmão. Eu só queria a lista, rapaz.
0: Não, o negócio é o seguinte, aquele evento foi feito para patrocinadores
5: da CBF. Teve até lançamento de carro, não teve?
0: Todos os canais que transmitiram foram categóricos em falar isso.
4: Ô, DJ, acho que é a primeira vez que acontece uma cerimônia dessa forma, né?
0: Isso, por exigência de patrocinadores, entendeu?
2: Os patrocinadores estão certos. Eu pago é pra ter minha marca exibida.
0: Isso, queria uma coisa mais grandiosa, festa, clima agora, de festa e tal. E aí
2: saudade,
0: a CBF fez, pronto.
2: Que saudade do doutor Ricardo Teixeira, aquele mafioso glutão. Porque o presidente da CBF hoje parece um playboy do Marista apresentando uma reunião no Hub. Sei lá, Hub alguma coisa.
0: Eu não, falar o nome.
2: Aí, rapaz.
3: Se você soltar o atual presidente da CBF na rua, ninguém conhece.
2: Ninguém conhece, mas assim.
1: Nem tem noção.
2: Mas assim, é um cara que nunca chutou uma bola na vida, é um cara lá dos cafundó da

0: deixa eu ficar calado aqui, não vou ofender muito também não. Tá? Mas assim, é um cara que ninguém sabe de onde veio, pra onde vai, meu irmão. Cadê a Federação Brasileira?
1: Pelo menos eu gostaria de falar assim, olha, eu fiquei tão surpreso quanto vocês, eu não sabia da lista.
0: Aqui que não sabia? Ai, esse cacarra, rapaz. Tava espalhando aí por Brasília inteira, todo mundo sabe disso, pelo amor de Deus.
1: Aí o Edilson soltou ontem.
0: Edilson ou capeta?
1: O driblador.
0: Edilson Capetinho, ué.
1: Ah, então tá certo.
2: Qual foi a grande surpresa?
1: Ele falou que o Neymar recebeu uma ligação do Ancelotti.
0: Ah, não, mas naturalmente, né? Tanto é que minutos antes da convocação, o Neymar atualizou o Instagram dele, pôs lá Santos FC e Brasil. Antes da lista sair de fato.
2: Em relação à propaganda do Mercado Livre depois da convocação.
0: Tá bom, esse bloco foi bem produtivo. Falamos de OVNIs, falamos do presidente da CBF.
1: E falamos do nosso ET Neymar.
3: Isso, o menino do ET Neymar.
0: Tá bom, continue participando conosco. O próximo bloco é Moral no 12, a nossa enquete. Se você soubesse que o mundo acabaria em 7 dias, qual seria a sua reação? O que você faria, tá bom? Meus Biruleves, vamos junto até as 10.

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0: Everything Go Back, senhoras e senhores. 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Muito ouvinte participando, eu gostaria de saber do meu amigo Cadu, caso ele recebesse a fatídica notícia de que a Terra tem apenas mais 7 dias de vida e, conseguinte, vasso ser também, meu amigo faria o quê, meu amigo
1: Cadu? Eu surpreenderia 0 pessoas sumindo, viajando.
0: Indo pra Pirinópolis
1: também,
0: como um final de semana corriqueiro seu e do Anderson.
1: Ou mais, bem longe, né, André?
0: Bem longe.
1: Meu povolinho bem, mas um pouquinho mais longe.
2: Um pouquinho mais longe, um pouquinho mais dispendioso.
0: Mas vocês iam pra perto de família? Porque se vai pra perto de família, vai ser uma agonia da mãe.
1: Essa pergunta, ela é tão aberta que a gente não falou, Populins, pode levar pessoas.
2: Uai, pode.
1: Então,
2: você pode até contar pra outras pessoas.
0: Amigo, o mundo tá acabando, tem mais regra não.
3: Não, vale tudo. A regra, pelo nosso livro aqui, você não pode contar. Se você contar,
1: mas
3: acontece
1: levar,
3: antes.
2: É. O Gold DJ abriu o livro de regras do fim do mundo.
0: É.
3: Se você contar, é só você que pode saber.
2: Aí é mais interessante.
3: Se você contar pra alguém, acontece. Antecipa.
1: É, André, sabe 24. Aquela frase?
0: Aí é ruim, bicho.
1: Sabe aquela frase? Seria meu lema assim: vem comigo que no caminho eu te explico.
0: Uh-huh.
1: Ou não.
2: Boa. Vem comigo que no fim eu te explico.
1: Exatamente. Aí vocês vão entender por quê.
0: Deixa eu te falar um negócio.
4: Diga.
0: Se tivesse eu mais 7 dias nesse planetinho azul de vocês, eu passaria 7 dias ouvindo música.
4: Bom,
0: sério.
4: Bom também. Hein?
0: Morrendo de amor e ouvindo música.
2: Passaria ouvindo Dilcinho,
4: bom,
2: né?
0: Dilcinho? Por avó. Deixa eu te falar, meu irmão. Ó, bicho, essa estética do pagode um dia vai me deixar depressivo. Viu? Depressivo por vocês que consomem isso. Sei lá. Mas, enfim, eu
3: soubesse
0: sou
3: o tanto que o pagode tá preocupado com você, André. O pagode vai até mudar. Fala, não, gente, vamos parar e vamos
4: porque
3: virar sambista,
4: não...
3: porque o André não gosta da gente.
0: Não, cara, valeu? O que eu posso fazer se isso me machuca, a sonoridade do pagode? Eu sou do samba, cara. Aí eu vejo uma vozinha melosa de Dilcinho com um cavaquinho velho que parece um culelê. Me erra, malandro. Para, né, malandra? Meu irmão.
3: Não, mas foi triste. Ontem foi triste ele cantar a música do Skank.
0: Não,
3: foi triste.
0: Não, leva pra tua
3: sem
0: casa.
3: Sem falar que era dublagem, mas, cara, foi triste.
0: Não, leva pra casa pra criar, querido.
3: Muito ruim.
0: Olha, vamos dar moral pra essa ouvintada que tá participando com tudo e muita prosa. Vai, querido.
5: Bom dia, galera do Little Coffee. Rapaz, se eu soubesse que o mundo ia acabar em uma semana, com certeza eu ia ter uma noite de rei lá na Maria Machadão.
0: Opa, que...
1: oh, meu Deus.
5: E no dia seguinte, eu ia pegar algumas amigas que eu conheci lá e ia viajar o mundo inteiro.
0: Boa.
5: Gastar o dinheiro que eu não tenho, já que eu não ia precisar pagar mesmo depois.
0: Parabéns, querido.
2: Mas aí precisa ter um negócio chamado limite no cartão de crédito, pra poder luxar desse jeito.
0: Tem esse detalhe. Mas olha, obviamente, meu querido baiano Valéria, o primeiro ímpeto das pessoas, ante uma brincadeira, uma provocação dessa, é tentar. Mas é tentar uma teoria assim, de bunda lelê. Você tá me entendendo? Assim, ai, vou curtir a vida doidado.
4: Amenizar, né? Como se não fosse.
0: Como se não houvesse amanhã, de fato não haverá amanhã nessa nossa provocação. Mas, cara, isso é insuficiente? Eu acho que não, pelo contrário.
3: André.
0: Ficaríamos todos desesperados em posição fetal, com indagações metafísicas, fustigando nosso
2: mas,
0: cérebro.
2: Mas assim, se já vai acabar daqui 7 dias, é imperativo, não tem volta. Adianta você ficar em posição fetal?
0: Não, não adianta, Vovô.
2: Eu acho que, tipo assim, aquele grito, aquela coisa desesperadora de uns 10 minutos de surto psicótico,
0: claro.
2: Ok.
4: Todo mundo vai ter,
2: mas depois.
0: Mas adianta estourar o cartão em Maria Machadão?
2: Não, mas aí não. Mas aí eu acho assim. Eu acho que a gente daria vazão a sonhos que a gente não consegue realizar.
0: Boa.
2: Por conta do dia a dia, das dificuldades financeiras.
4: Porque a gente sabe que o cartão vai vir, né, Fábio?
2: E porque muita coisa é impedida por conta de dinheiro. Quando você não tem a responsabilidade de quitar essa dívida, você faz alguma coisa. Tem gente, possivelmente, que realizaria o sonho de uma mãe de dar um carro, uma casa, pra poder ver a felicidade dela.
0: Eu não vou dar casa pra minha mãe, não. Vai ficar de aluguel essa última semana aí. Brincadeira.
3: Põe uma trilha bem triste que nós temos aí.
0: Cara, a gente tem várias aqui.
3: Põe aí, a mais triste que você acha.
0: Essa aqui é triste, deixa eu ver.
3: Pra azedar o programa,
4: ixi,
3: eu procuraria cada pessoa que eu magoei e pediria perdão.
0: É mesmo, gente?
1: Será?
3: Por favor, me perdoe.
0: Ia dar tempo?
3: Pessoas que eu fiz mal.
2: Seria fácil encontrar.
3: E você sabe que eu tenho um top 10 de pessoas que eu mandaria lascar. Se lascar pra não falar outra coisa. Eu ligaria em ordem em grava. Oi, fulano, tudo bem? Ô, oh, como é que você tá? Eu tô ligando pra mandar você se lascar, pra não falar outra coisa, tá? E desligava. Eu ia ter esse top 10 também.
0: Mas isso é um fetiche humano que o ser humano alimenta. Que de, por exemplo, pegar o telefone e sair mandando um monte de gente pra casa do chapéu. E isso aí, pra um outro monte de gente também, a gente, né, prestar nossa reverência.
1: Você pensa você poder sair dos grupos que você tá pedindo a Deus um motivo e não tem.
4: Não, vai xinga, ter. Sai xingando assim, sem falar.
2: Nossa, mas essa do ex-chefe chato, você dizer uma boa real é boa também.
0: É. Mas vem cá, bicho, vocês têm algum. Aqui eu faço pergunta pra vocês cinco. Vocês têm algum inimigo na vida?
2: Não, inimigo não, mas pessoas que.
1: Personas não gratas,
6: tem pessoas que eu não gosto.
3: Já ouviu falar que o inimigo mora ao lado?
4: Sim.
2: Opa. E usa um boné de Portugal?
0: Não, falando sério. E às vezes eu tento caçar uns inimigos, mas eu acho que não tenho, não.
2: Não sei.
4: Tem uma galera que não gosta da gente e tal.
2: Boa. Assim, eu não tenho ninguém que eu não goste da pessoa. Ah, eu odeio a pessoa. Mas eu sei que algumas pessoas nutrem alguma raivinha de mim, mas...
0: Cara, e quando a gente faz uma análise fria, todo mundo que nos fez o mal, aquele mal, aquela situação, nos conduziu para um caminho melhor. Vocês não têm essa impressão?
4: Sim, quase sempre.
0: Eu tenho isso, mas muito.
6: Encaminhou a pessoa para um caminho pior.
0: Cara, sim, por exemplo, isso. Cara, por exemplo, quando eu cheguei aqui nessa terra, meu irmão, com 2 semanas
2: nessa
0: de Goiás...
2: Nessa terra, Goiás, né?
0: Eu achei que era
2: Goiás. Nasceu.
0: Goiás. Não, Goiânia. Quando eu cheguei em Goiânia, eu tinha 20 anos de idade, 2 semanas de Goiânia, tava praticamente casado com uma pessoa, só que aí no nosso começo, nas primeiras semanas, a gente morou numa pensão, no Leste Universitário. Uhum. E a dona da pensão era, meu Deus, sabe aquelas velhas de filme de terror? Era essa velha. E a bicha alcoólatra, uma pessoa terrível.
1: Gente.
0: E ao longo de uma semana, ela expulsou 4 pensionistas, sendo que num domingo de madrugada, ela expulsou a mim e a minha companheira.
4: Poxa,
0: na época.
4: Meu Jesus.
0: Isso com 2 semanas de Goiás. E durante algum tempo eu nutri uma raiva daquela mulher. Até que naturalmente deixei isso passar, né? Exorcizei esse ódio de mim, graças a Deus. E semana passada eu tava dando peão com um amigo.
2: Eu falei, encontrou a tia.
0: Não, que encontrei, tá morta essa velha.
6: Eu ia falar isso.
3: E você não fez nada, ela só morreu depois.
0: Não, cara, aí eu falei, cara, vamos ali passar em frente à pensão onde eu morei, no Leste Universitário? Fomos. Bicho do céu. Meu Deus, Pupulim?
2: Umbral.
0: Umbral é bom, umbral é paraíso perto daquilo. Meu. A pensão toda destruída, a casa toda, meu irmão. Uma coisa muito louca, cara, muito louca. Você não aguenta se
6: abandonado.
4: É, o karma vem, né?
0: É, sem
4: dúvida.
0: Vem
4: a karma que o karma chega.
0: Bicho do céu, mas sabe uma legião de encosto perverso, maluco? Assim, na polo. Não, é uma coisa impressionante lá. Eu chego, tô arrepiado, hein?
6: Se fosse naquela época que você tivesse uma semana de vida, então, né? O mundo ia acabar em uma semana, você ia falar umas coisas.
0: Você tem ideia? Tu é retirante também, ô baiano. Tem ideia do que é você ter 20 anos de idade, alguns poucos reais no bolso, 2 mochilas nas costas e tá sem abrigo, sem teto, numa cidade desconhecida?
6: Não,
0: então, isso é uma experiência que eu tenho que agradecer de joelhos a essa velha. Ô, velho, muito obrigado, onde quer que tu esteja, tá? Fica com Deus. Tá bom? Morreu Maria Preá, continue participando conosco. Vamos até as 10, confere, gente?
3: Confere.
0: Obrigado.
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0: Olha, me deixa que hoje eu tô de bobeira, o Rapa nesse cafezinho. Muito ouvinte participando, virulando conosco, como sempre. Por exemplo, tem um ouvinte aqui, o Jorge Dyer, que fala: se eu soubesse do fim do mundo, eu participaria pelo menos um dos 7 últimos dias do programa Cafezinho. Olha aí, bajulou certo, hein, querido? Mas hoje eu tô com um coração, meu irmão, de pedra. Tá bom? Tem um ouvinte aqui maravilhosa que diz: bom dia, eu correria pelada por Goiânia, mandaria meu ex à casa do chapéu, aí a gente não pode falar o que ela disse aqui de fato, saquearia um mercado e fugiria pra Itália pra viver meus últimos dias lá. Então é isso, ela saquearia o Bretas e fugiria pra Itália.
1: Daria tempo, enquanto
2: ela saquearia o...
0: Ela saquearia um supermercado.
2: E quando você for correr pelado em Goiânia, me avisa, tá?
0: Tá certo. Valeu, querida. Obrigado por participar conosco. Tamo junto. Um beijo e um abraço, tá bom? Ouvinte no ar.
3: Cafezeiros, bom dia. Aqui é a Luciana. Eu sei que tem enquete rolando, mas eu não quero falar sobre isso, não.
0: Pois não.
3: Eu quero falar sobre o kit da Bioestratos que eu ganhei de presente. Ai, sim, da Rádio Interativa depois de participar da Hora do Cafezinho. Gente, que coisa maravilhosa. Eu ganhei o kit pós-química e, assim, tô usando há uma semana. Meu cabelo tá incrível. Aliás, os prêmios são sempre muito, muito, muito legais. Eu estive no Café Festes, graças à Hora do Cafezinho. Também ganhei a entrada VIP, fui, levei minha filha. Foi sensacional. É isso.
0: Valeu, querida.
1: É, passeou. Fala aí. Bem, hein, ela?
0: Não, não é. Passeou pelos nossos patrocinadores. Já pode ser assessora de imprensa da CBF. Parabéns, tá bom? Tamo junto. Vai.
4: Bom dia, cafezóides. Aqui quem fala é o Flávio, vindo do Garapas. Beleza? Bom, se eu tivesse certeza, soubesse que o mundo fosse acabar exatamente em 7 dias, eu iria estourar todos os meus cartões, né? Fazendo viagem com a minha família, hospedando os melhores hotéis, comendo tudo do bom e do melhor.
0: Valeu, tamo junto, irmão. André Popolim, falar em viagem.
2: Diga.
0: A minha namorada está a caminho de New York City.
5: Oh.
0: E ela me mandou aqui a foto do... Que foi, gente? Tomou um susto aí, mano.
2: A assombração ali atrás.
0: Nossa! Chegou a assombração. Você ajeitou o vídeo?
2: O encosto.
0: Aí fica difícil, Leandreira.
2: Ali é um encosto.
0: Em todo caso, deixa eu voltar aqui o foto.
2: Ela tá viajando pra Nova York.
0: Ela me mostrou a foto aqui do jantar. Que jantar mequetrefe, viu?
2: No avião?
0: No avião. No navio. Ela tá indo de barco.
2: Não, ela já podia ter chegado. Podia ser no aeroporto.
0: Não, mas ela mandou aqui a foto do que serviram no jantar lá no avião.
2: Ah, é uma marmitinha, assim.
0: Marmitinha vagabunda. Parece um americano. Sabe aquele salgado americano? Parece um salgado americano com...
2: Qual companhia?
0: Com sarampo. Eu acho que foi Latam. É, um salgado americano com sarampo e uns cogumelos velho do lado.
2: Não. Aí vem um negocinho de manteiga,
6: pequenininho,
2: um pãozinho mirrado, assim. Uh-huh. Que você não sabe, você joga na cabeça.
0: Refrigerante quente. Por que eles não gelam refrigerante no voo, hein?
2: Não, eles te dão duas pedras de gelo que derrete na hora e deixa o refrigerante quente e aguado.
5: Quente, aguado e cheio de coisas que você não queria que estivessem lá dentro,
0: né? Aceito, Valeria.
5: Você não sabe a procedência.
0: As pedras de gelo de raiva, não, vou tomar não. Quente. Essa
5: eu também, toma essa quente.
0: Essa planta laranja vai descer quente.
6: O importante é fazer amizade com a aeromoça, ela não te negar vinho durante o trecho.
2: Sim.
5: Sim.
0: Ah, não, querida, aí você tá viajando de American Airlines, primeira classe, aí eu
2: preciso. Não, mas tem um vinhozinho lá, tem um vinho branco, dá pra tomar.
0: É.
6: Uhum. Não, mas é complicado. Refrigerante quente, suco quente. O suco é aquele suco industrializado.
1: Não,
6: rapaz,
1: tem um frigobar lá pra...
5: Eu acho que não, pra...
2: É porque você anda viajando de Emirates. Você tá fora da realidade. Aí é.
0: Mas, ô, baiano, aí você vê vídeo e foto do que era servido
2: na década de 80.
0: Nos aviões na década de 80 e 90.
2: Eu tive a honra de viajar na Varing.
6: Tinha até.
5: Eu viajei de Varing, de VASP também.
2: Tinha talher de metal.
6: Talher de prata.
2: A Varing, a Ponte Rio São Paulo, o jantar era melhor que qualquer restaurante aí.
1: Não, gente, eu já viajei aqui no Brasil mesmo, assim, antigamente. Que você servia jantar.
5: Sim.
1: Num voo maior, que era noturno, tinha jantar.
5: Sim.
1: Se era um voo à tarde, tinha um lanche, um sanduíchezinho. Ó, já comi croissant com presunto de Parma, mussarela de búfala.
0: É,
1: hoje você come o quê? Creme cracker.
5: Bolachinha. E aí a água vem pra você conseguir enfiar aqui no galo abaixo, assim.
1: É doce ou sal? Eu quero os dois logo. Eu pego os dois logo. Não, eu quero o doce e o sal.
0: Vamos fundar uma companhia aérea goiana? Vamos. Só pra seguir
5: Piqui
0: pamonha.
5: Air.
0: Piqui nos ares.
2: E cuscuz.
0: Não, cuscuz não.
5: Não.
0: Vocês não merecem
5: pamonha, cuscuz. Pamonha, pamonha.
0: Ouvinte diz, bom dia, cafezeiros. Olha isso, olha a energia do brasileiro em semana de convocação. Incrível como os técnicos das nossas seleções são manipulados. Levar o fraco Ney por simples pressão midiática e não levar o artilheiro do Brasil, Pedro do Flamengo, torço pra sair na primeira fase. Mandou aqui o nosso ouvinte, deixa eu pegar o nome do rapaz.
1: Ah, não, aí...
0: É o Marco Vinícius, tá com a camisa do Flamengo.
1: A barra na boca do sapo.
2: Por isso que eu falei, tem dinheiro chinês envolvido aí, ó.
0: Que dinheiro chinês, cara? Dinheiro chinês.
1: Eu sou flamenguista, mas ainda prefiro o Neymar que o Pedro.
0: Deixa eu te falar uma coisa, gente. Só pra vocês acordarem um pouquinho, DJ, me ajuda aí. Ô, gente, o Pedro não é o Van Basten, não, tá? Não é o Romário, não, tá?
1: Não é o Ruud Gullit, não.
0: Não é o Gullit, não. O saudoso holandês Gullit.
2: E outra coisa, se o Pedro estivesse tão bem assim, estaria na Europa, né?
0: É isso aí, dessa frase vira-lata tua, também não concordo. Não,
1: aí Jorge é Não, aí eu discordo, cara, discordo. Tem que ir pra fora pra ser bom? Não.
0: Não é? Não. Ô, DJ, então vai trabalhar nas rádios lá de Miami, pô? Não fica aqui, não, pelo amor de Deus, que
2: eu
0: loucura.
2: Eu não sei falar inglês.
5: Não, mas lá em Miami você pode falar espanhol, que tá tudo certo.
2: Arranha, eu não sei falar espanhol.
1: Ah, espanhol, não.
0: Aí você tá confundindo. Tá, então vai pra Lisboa. Vai pra Lisboa.
2: Eu só sei falar goianês.
0: Ah, tá certo.
1: Aí você muda o sotaque pra português.
0: Pelo amor de Deus. Olha, muito ouvinte participando do próximo bloco, vamos dar moral no Dux. Bem rápido aqui. Bom dia, André. Como é que você não tem inimigos e o seu síndico? Não é da tua conta. Aliás, eu não sou inimigo dele, não. Ele é meu inimigo. É diferente.
1: Vocês são arquirrivais. Tu tem problema com quem mexe com onde você mora, né? É o síndico, é a mulher lá do passado.
0: É com o baiano eu tenho também. Né?
5: Acabei de criar com o baiano, né?
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0: Zara Larsson, Lush Life. Impossível falar esse nome Larsson e não lembrar do grande centroavanco
1: da Suécia.
0: O grande centroavante sueco, Larsson. Lembra dele?
1: Cara, é time dela. Ele jogou na Copa de 94?
0: Ele jogou 94, 98 e 2002.
1: Ó. Oh.
0: Querido Larsson.
1: Perdeu pro Brasil na semifinal de 94.
0: 94, verdade.
1: Com agora, gol do Romário na área. De cabeça.
2: Verdade. Isso, agora ele tá lá trabalhando no VaptVupt. Atendente lá.
0: Querido Larsson, esteja com Deus. 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Ouvinte no ar, DJ Henrique e Amaral.
2: Muitas participações, ouvinte.
3: Bom dia, cafezeiros. Olha, eu tentaria reunir as esferas do dragão, né?
0: Opa, boa.
3: E quem sabe?
0: As esferas do dragão.
2: É,
0: já diria a canção, né?
2: Que vamos, que você tomou, hein? Sei lá, de manhã.
4: Mas Goku demora demais, pô. O cara vai fazer isso em 7 dias, vai dar tempo.
0: Não, como reunir as esferas em 7 dias. Quem viu Dragon Ball sabe que é praticamente impossível.
5: Não acredito que você tá falando isso.
2: Vai uma temporada inteira. Mas do jeito que ele falou.
1: Na hora que ele estiver pegando a esfera, aí vai animar assim, passa um quadro, aí ele movimenta, aí passa outro quadro. Aí alguém grita no fundo.
2: Não. Do jeito que ele mandou a mensagem aqui, ele vai dar um Kamehameha fácil.
0: Kamehameha. O quê?
2: Um Kamehameha.
0: Kamehameha, o ignorante.
1: É. Misturou o Kamehameha com o Murra.
2: Ué, mas deixa eu falar do jeito que eu quiser.
4: O DJ não é geek.
2: O Goku é meu, ui.
0: O Goku é meu?
2: O Goku é meu, ui.
0: Tá bom, vai, me convenceu, eu não tenho nem como discutir.
2: Tá bom, mais ouvinte, vai.
6: Bom dia, Interativa, bom dia, Andrezão. Uai, Andrezão, eu tentaria falar com o Neymar e falar, mano, vamos torrar esse dinheiro, estão tudinho, mas você, que o mundo vai acabar, cara.
0: Aliás, bicho, o Neymar é um homem comportado pro dinheiro que tem, não é?
2: Pois cara? É, comprou um Batmóvel, só isso.
1: Toda vez que você virar falar de pessoa que sabe lidar com dinheiro e o Paul Neymar na história, o DJ vai levantar o Batmóvel.
0: É. Olha, sem dúvida nenhuma, o nome mais pronunciado nesta pátria, nesta última semana, viu?
1: Neymar?
0: Pau a pau com o Vorcaro.
5: Deve ter uma influenciadora aí chateada que paramos de falar.
2: Não, você não tá entendendo.
0: É verdade.
2: Você não tá entendendo. Verdade. O número do Vorcaro tá no celular do Neymar.
0: Tem
2: mesmo. É o inverso.
0: É verdade. Mas deixa eu falar um negócio: tivemos isso, Valéria, minha querida Valéria, agora.
4: Diga.
0: Tivemos o rompimento entre Vini Júnior e Vinícius.
4: Virgínia
0: Fonseca. Meu Deus, como é que a gente sobreviveu a isso?
4: É muito difícil, né? Eu pensei em vender minha cama, né? Porque eu não ia mais dormir. Falei, depois dessa eu não vou mais dormir. Olha, eu vendi minha cama.
1: Eu achei que ia ser depois da Copa.
0: Importante é que a gente vai ter um atleta focado agora, o Vini Júnior.

0: criava problema.
1: Ah, se o Neymar não for o capitão, é um erro do Ancelotti.
2: Não, moço, vai ser o
0: Neymar. Vai ser o
2: Casimiro. É o Casimiro, capitão.
0: Ele não vai ser nem titular.
1: Não, olha a noia dos caras.
3: Eu também
1: não,
3: acho.
1: Passou dois meses dizendo, óbvio que não vai ser convocado. Aí quando não, é convocado, não vai ser titular. Aí na hora que for titular, mas não vai fazer a diferença.
0: Não, eu não falei que não ia gol. Ser convocado.
1: Aí na hora que
0: eu falei que eu preferia que não fosse.
1: Mas jogou contra quem? É sempre assim, cara. É.
2: Agora mudando de assunto e falando do Vini Júnior, com o negócio com a Virginia e tal. Cara, o cantor Neo passou um vídeo dele ontem. Ele tem três esposas, velho.
0: Como assim?
2: Três esposas, ele é casado com três mulheres.
4: Como que aguenta três mulheres, me fala?
2: Eu fico, ó, herói. Não, não dá. Herói, o Neo. Querido, então imaginando o Vini Júnior, então troca a Virginia por três, né?
0: Eu penso nessas esposas, elas que devem ser felizes. Quando ela começa a cansar do marido, vai lá pra número dois. É. Ai, cansei. Vai lá pra número três.
2: E tudo que você fizer pra uma, tem que fazer pras outras.
1: Não, mas o Vinícius, bichinho, a Virginia passava o rádio, passava mais rápido. Amor, tô chegando em Madrid pra te visitar. Ele vem, querida. Aí chega lá, bate na porta a mulher. Com cinco amigos, quatro assessor, dois social media, três filhos, quatro babá. Aí, bicho.
0: Aí não dá, né?
5: Filmando 24 horas.
1: E outro, fazendo da tua vida um reality show.
5: É, porque ninguém sabia da vida dele, da casa dele.
4: E aí chega lá na casa dele, ele tá com dois amigos, três mocinhas, mas fica as amigas.
2: Ela vai falar assim, nossa, essa secretária é sua, diferente da semana passada. Né? É, secretária nova, contratei, mas é três?
1: Aí, bicho, aí o cara chega à conclusão que na vida a gente tem que sair pegando pessoas aleatórias mesmo, sem
2: seres
1: se comprometer
2: humanos,
1: com ninguém.
2: Seres
1: parabéns,
2: humanos.
1: Vini Júnior, ouvinte no ar.
2: Vamos lá, ouvinte.
6: Gente, eu, como sou espiritualista, acho que não faria nada. Acho que uma semana não dá pra mudar muita coisa, né?
1: Obrigado,
6: eu
1: também.
6: Né? Então, eu acho que eu tentaria avisar quem não acredita, né? Que é. Faria uma.
2: Que o leão é manso, né, gente? Não corre, não. O leão é manso. Eu sei
1: que é. O leão é mansinho.
2: Tá certo.
1: Tá bom, olha, deixa eu pegar texto aqui, bicho. Cadê? Agora tá explicado o porquê do André viver falando morreu Maria. Essa seria a finada dona da pensão? Não, não é, querido.
2: Não
1: tem
2: é
1: nada
2: outra
1: a ver,
2: história.
1: Não. É outra história. Ouvinte diz: bom dia, cafezinho. Melhor programa do dia. Cara, eu ia falar pra minha família toda fazer um churrasco 0800. E vamos curtir com churras e breja. Que isso, mano? Liga aí, cara. Olha, eu não vou mais churrasco de ninguém, não. Você ainda vai churrasco dos outros?
2: Adoro. Cara?
5: O churrasco melhor é dos outros, cara.
2: É o dos outros.
4: Você não tem um serviço, né, de ficar lá na churrasqueira.
1: Mas você tem um serviço, sim, da convivência. Esse é um serviço.
4: Não, essa parte aí não. É difícil.
1: Eu só vou a churrasco, assim, de desconhecido. Aí quando eu dou fé, eu tô falando com a cunhada de alguém sobre ET, pô. Um negócio
5: aleatório demais. Quando te chama pra churrasco, fala pra você levar um quilo de carne?
1: Fala, mas eu não levo, porque é falta de educação, né? Não, falando sério, você vai dar um churrasco, irmão? Ou você banca ou você não banca, velho.
2: É igual aniversário, disso, ó, gente. Tá todo mundo convidado pro meu aniversário, vai ser num bar ali, cada
1: isso
2: um tira sua consumação e vai pagar. Ah, pelo
0: então
2: amor
0: de Deus. Eu podia ter feito isso no casamento, né? Ah, cada um leva sua bebida.
4: Olha, eu vou fazer aniversário agora quinta-feira. O que eu fiz? Ao invés de fazer festa, tô indo cantar com o Mr. Jim.
5: Pronto.
0: Aí, boa.
1: É melhor.
4: É isso. Melhor.
5: Que os meus amigos escutem essa frase do André. É uma falta de respeito convidar e fazer levar carne.
1: Cara, isso não existe. Você convida alguém pra tua casa e fala, traz um quilo de carne, irmão. Pô, então não convida. Faz um churrasco só pra você, tua esposa e.
2: Eu tenho um amigo sensacional. Fala assim, Maurício, vai ter uma resenha na sua casa no final de semana. O que você quer que eu leve? Ele é a sua presença.
1: Olha, isso
3: é uma amizade importante.
1: Eu gosto é daquilo que você vai.
2: Rico.
1: Tudo 0800.
2: Tudo.
1: E aí no final a pessoa ainda insiste pra você levar alguma coisinha.
4: É. Eu sou quase dessas. Minhas amigas adoram ir lá em casa. Que elas sempre saem levando um vinho, um trem.
1: Uma tapaué com alguma coisa.
5: Ó, só um pouquinho. Quando eu conheci a Nando, meu sogro, a primeira coisa que ele falou comigo foi: se você trouxer cerveja, é uma falta de respeito comigo.
0: Não, peraí,
5: comigo.
0: Você conheceu quem?
5: A Nanda.
1: A esposa dele.
0: Ananda. Eu entendi. A Anã.
1: Meu Deus. Tá bom, valeu. Ó, próximo bloco. Reta final de cafezinho moral.
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1: Olivia Dean, Man I Need.

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0: Diabo aí é clássico, hein, Lígias?
1: Clássico é clássico, hein?
0: E é muito esquisito você ver uma música do Pearl Jam que não seja depressiva, hein, Cadu? A gente fica até meio alugado.
1: Não, mas o Pearl Jam é alegre perto do Radiohead. É verdade.
0: Eu gosto do Radiohead, Zé do Caixão é alegre, querido. Pelo amor de Deus. Tá bom? 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Aliás, parabéns a Show News que montou o nosso stand na pecuária. Coisa linda. Você estava no show do Alok, não?
2: Passei por lá. Deu um abraço na Anne.
0: Tava legal o
2: show?
0: Tava
2: muito legal. Cara, foi uma super
0: Dizem
2: produção.
0: Que foi o show do ano, né?
2: Exatamente. Ele deve ter valendo o cachê dele de 1 milhãozinho, que a gente foi sabendo que foi.
0: Pois bem. E nós transmitimos ao vivo
1: ao
0: o show,
1: vivo,
0: né,
1: transmitimos, gente? E outra coisa.
2: Queremos
1: ele
2: saber
1: estourou
2: a data.
1: O tempo, né? Ele Isso. estourou o tempo, ele queria, ele gostou, porque ele é goianiense, né?
2: Exato.
1: Apesar de ter sido nascido aqui, ele viveu boa parte da vida em Brasília. Então, mas
0: coitado.
1: Ele... É, coitado mesmo. Porém, ele gostou muito do que fez aí, né? À toa que ele falava, né? Falava, ó, o pessoal já me chamou a atenção aqui que já estourei 20 minutos e eu vou continuar.
0: É, isso consolida, eu acredito, a pecuária como o maior evento musical. Isso sem contar tudo que envolve a pecuária, né? E tal.
2: Uhum.
0: Mas o maior evento musical do estado, André Popolin.
3: Eu concordo. E houve uma época que houve um hiato nessa parte dos shows da pecuária, né? Eu lembro quando eu era mais novo, a gente teve, já citou aqui em outros programas, Julio Iglesias, Roberto Carlos.
4: Sim.
3: A pecuária sendo como o grande momento uhum. musical do estado.
2: Tinha a diversidade de axé, tudo,
3: sim,
2: as grandes
3: e a
2: atrações.
3: E a oportunidade que a população em geral
2: tinha
3: de acesso a isso.
0: Sem dúvida.
3: E aí é positivo agora, nesses dois últimos anos, esse retorno a termos grandes nomes da música com acesso à população. Porque assim, se você for pensar, muitas pessoas que estavam ali, mais de 80%, não teriam condições de pagar um show do Alok.
2: Nunca.
3: Que possivelmente nunca seria aqui em Goiânia.
0: Não teriam condição de levar a família inteira
3: pra um show,
0: Alok,
3: né?
0: É. Sobretudo.
1: E eu gosto disso, por exemplo, quarta-feira, dia do pop rock. Quinta-feira, dia do axé.
3: Domingo, não fica só pra criança.
1: Sertanejo, entendeu?
2: Sim,
1: e antigamente
2: sim.
1: era assim.
2: Sim.
1: Tinha capital inicial, show principal. Aí no outro dia, sertanejo, claro, tudo bem. Depois no outro dia, axé. Vários estilos, que eu acho que deu certo. O Alok provou que dá certo.
0: Olha, muito. Reta final de cafezinho, ouvinte no ar.
5: Bom dia, cafezinho, tudo bem? Aqui é o Matheus. Mas a pergunta que fica, eu comecei a escutar agora, e vi que a enquete era se o mundo acabar em 7 dias, o que você faria? E eu me pergunto, mas vai acabar como?
0: Opa, aí sim.
5: Vai vir um meteoro igual os dinossauros, vamos todo mundo morrer?
3: Senhor não. Popolin.
0: Não. Agora, como diria Pablo Coça, é a parte funda da piscina. Vem cá, ô Baiano, você gostaria que o mundo acabasse como, hein?
6: Cara, de uma forma muito rápida. Que
0: não,
6: ninguém...
0: Peraí, calma. É rápido?
6: Pum,
0: não, explodiu. Calma. Estamos falando de cinema aqui. Não, rápida não.
3: Vai ter que gerar bilheteria, né?
6: Não,
3: filme
6: não
3: de
6: quero
3: fim
6: sofrer.
3: Do mundo.
6: Não quero sofrer,
0: mas
6: ué.
0: Você preferiria numa explosão atômica ou numa grande enchente, num dilúvio?
4: Nossa,
6: não, explosão atômica.
0: Que isso, gente? Explosão atômica, você compõe um barquinho em cima e navegar.
6: Não, porque aí explode tudo, não, todo mundo já morre instantaneamente, pronto,
0: eu
6: acabou.
0: Eu prefiro um dilúvio e eu seria o responsável.
6: Você queria morrer afogado?
0: Não, nada.
3: A viagem de pi.
0: Não, eu não, também não. Eu seria o responsável por juntar...
3: Ou não é?
0: Não, eu juntaria... Um casal de cada espécie que mora no setor Bueno, entendeu?
2: Vai reproduzir não, pronto.
0: Na minha canoa de Noé, tá certo?
4: Eu acho que pegar um casal aqui de Goiânia tá, não vai dar muito.
6: E o Dilcinho estaria junto.
0: O Dilcinho, não.
2: Vai vingar, não.
0: Se o Dilcinho tiver no fim do mundo, eu tô fora.
1: That's over.
0: Simples
1: That's
0: assim.
1: Over.
0: Tá bom,
2: a trilha sonora
0: você
2: vai ser embalada.
4: Você tinha que pegar um
2: ele.
4: De cada estilo musical também, meu amigo.
0: É, claro. É o Dilcinho.
6: No pagode,
4: não,
6: seria
4: você
6: tinha
4: que pegar um
1: pra
4: sertanejo.
1: Resumir, pra resumir. O programa. Pro programa, é pro mundo acabar rapidinho, é só o Vorcaro falar a verdade.
0: Eita!
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0: Gente, o pneu furou? Acendo o farol, tá?

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0: 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Beleza, um tchau coletivo, valeu, gente.
1: Bye, até amanhã.
2: Até. Bom demais voltar, gente.
0: Tamo junto, valeu, Baiano.
3: Valeu, tamo junto.
0: Um abraço a todos, obrigado por participarem desse cafezinho, valeu, Didias.
2: Valeu.
0: E pra encerrar esse programete, frase de Vito Genovese, que fundou uma grande empresa em Nova York chamada Máfia Italiana, e disse Vito Genovese, abre aspas, se um homem permanece calmo quando desrespeitado, deixa-o em paz, é bem melhor. Tá bom? Fiquem com Deus, bônus chegando aí, até amanhã.
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0: Olá, muito bom dia, senhoras e senhores. Aqui DJ Henrique Amaral, começando mais um Bônus. Hoje, terça-feira, dia 19 de maio de 2026. A partir de agora, muita música. Isso mesmo, uma hora diretaço só de som.
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0: Vou abrir muito bem com Nickelback.

0: Happy Ending. Teve também Hozier, Michael Jackson.
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0: Aqui no bônus da Interativa, uma hora diretaço só de música. Você pode, também pode participar com mensagem de áudio, tá? Pedindo o seu som. Aí, DJ, beleza? Tô a fim de ouvir tal música. Vai pro ar, a gente vai estar atendendo o seu pedido, valendo aquele par de ingressos do Cinemais.
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0: Lauryn Hill, diva é diva, não é?
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0: Don't Walk on That Thing! Sensacional essa música. Foi na mesma fase, mesma época, mais ou menos, que ela regravou Can't Take My Eyes Off You, projeto solo da Lauryn Hill. Teve Red Hot Chili Peppers, Louis Tomlinson, teve também Charlie Puth, Capital Inicial e muito mais. Aqui no Bônus, onde a música não para.
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0: Harry Styles.
3: Cês

0: teve Drake, teve Harry Styles, mais uma sequência aqui no bônus. E botando também um ponto final, valendo o par de ingressos, quem faturou foi Milena Barro, sinal do telefone 9485. Curtiram aí o Cinemais por conta da Interativa.
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0: Bom dia, DJ, tudo bom? Aqui é o Marcos. Gostaria de pedir um som aí. É um pouquinho antigo, né? Dos anos 90, mas é do grupo Snap, do You See the Light. Valeu, bom dia.
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0: Light. Sabia que essa música encerra a faixa do álbum? O álbum The Madness Returned, de 1992, o álbum. A música foi lançada em 93 e tem um vocal poderoso da Nikki Harris, que além de cantar muito bem e ser apoio da Madonna nos shows da Madonna, era dançarina também, fazia parte do corpo de balé da Madonna. E cantando muito bem. E sem falar, claro, Turbo B e companhia, né? Turbo B, o cara do projeto alemão Snap. Lembrando que o Classic Hits é um programa alarme, imagem, rastreamento veicular com quem referência há 54 anos. 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Classic Hits, você participando pelo 32269490 e pedindo o seu flashback preferido, valendo aquele par de ingressos do Cinemais.
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0: essa música tem história, viu? Tem curiosidade sobre essa música.
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0: A canção é um hino pacifista de resistência marcado por críticas ao serviço militar obrigatório. Aí eu vou te explicar por quê. Porque o Edgar Scandurra, o guitarrista do Ira, escreveu a letra que ele foi convocado para se alistar, isso em 1980. E ele alegou, falando assim, ó, eu tenho um problema de saúde, problema pulmonar. O pessoal não quis saber. Mesmo assim, foi considerado apto e teve que passar mais de um ano no quartel. Aí ele fez a letra da música com um desabafo. Teve Soft Cell e muito mais aqui no Classic Hits. Tá faltando seu clássico? Fácil! 3226-9490. Valendo aquele par de ingressos, tá? Curtir o cineminha no Cinemais. O melhor cinema te espera.
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0: diva é diva, né? Não tem o que questionar, hein?
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0: Tina Turner com Typical Mail. Ó, foi atendendo o pedido da ouvinte que participou, mandou um áudio bacana. Você também pode mandar de segunda a sábado, a partir das 11 da manhã, rola o Classic Hits. Você pode participar pelo 32269490. Lembrando que o Classic Hits é um programa OCGUPS há 54 anos, sendo referência em segurança no Brasil. Sou o DJ Henrique Amaral, tô indo nessa sem não, claro, antes fazer o sorteio. E quem faturou par de ingressos foi a Janaína Alves, sinal do telefone 2123. Beleza?

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1: Meio de em ponto, terça-feira, 19 de maio de 2026. Muito boa tarde, sou Henrique Augusto. Vou junto contigo até as 14h, até 13h. Tem Papo Cabeça, estamos ao vivo pelos 94.9 e também através das nossas plataformas digitais com a nossa live comandada pelo Alex Almeida. Edição das mensagens de áudio que você grava no 32269490 por conta do Adriano Rosa. E hoje no Papo Cabeça, mudança de Vorcaro para cela comum na Polícia Federal indica que delação subiu no telhado. Polícia Federal investiga perito por vazamento no caso do Banco Master. Também vamos falar da escalação do Brasil e fim da escala 6x1. Empresários criticam redução de jornada em ano eleitoral e pedem transição. Esses e outros assuntos no Papo Cabeça desta terça-feira. Nosso time presencial, Procurador-Geral de Aparecida de Goiânia, Fábio Camargo, advogada Adriana Reis, Lucas Vieira, advogado, professor, boa tarde, gente.
4: Boa tarde os ouvintes, Morgantini, Henrique Augusto, Fábio, Lucas, é sempre um prazer estar aqui com vocês e bora para mais uma semana.
5: Boa tarde a todos, em clima de Copa do Mundo, acredito que agora já podemos sentir, alguns criticando, outros felizes com a indicação, a gente vai comentar sobre isso, desejando uma ótima terça-feira a todos, sempre uma alegria também, reafirmo que a Adriana, a doutora Adriana colocou que é muito bom estar na Rádio Interativa e vamos que vamos.
6: Como sempre no horário, estamos aqui, um abraço a todos que nos acompanham, um abraço especial por Calito, por contratar o melhor jogador em atividade do Brasil, menino Ney, bom demais, vai fazer a diferença na Copa, pode anotar. Eu lembro, já não antecipando a pauta e nem quebrando as pernas de quem tá comandando tudo, na época do nosso mexedor, o nosso craque da Copa de 2022 e da passada, o povo também tava do mesmo jeito, não queria levar o Ronaldinho Gordinho.
1: 2002.
6: Não ia, porque é ruim, o joelho não presta, vários, né? E tal, e o homem foi arrebentou.
1: Romário também.
6: Romário.
1: Né?
6: É porque quem não entende bola fica aí dando palpite, mas tá certo, o Brasil é assim mesmo, todo mundo é técnico.
1: É o Calancelotti, abriu ontem a sua coletiva, na verdade antes da coletiva, né? Abriu quando ele foi apresentar a convocação, né? Falou, o brasileiro é um povo, vocês são muito curiosos, né? E eu acho que ele tá respirando um pouquinho, bebendo um pouco dessa água aqui e viu um pouco o que que é essa pressão, né? Em torno de alguns nomes. Henrique Morgantini, nosso time remoto de um homem só, jornalista e escritor, boa tarde, queridaço.
7: Muito boa tarde, Henrique Augusto, desejo uma excelente terça-feira, né? Saudar aí meu amigo Fábio Camargo, Lucas, a doutora Adriana, desejo de um ótimo dia para os nossos amigos e amigas ouvintes e que hoje estejamos completamente blindados dos assuntos zancopetianos, por assim dizer, né? Que ninguém aqui venha com conversa de 40 anos da noite do UFO, de OVNI, de disco voador nessa pauta, né? Dito isso, né? E me recuperar do estresse pós-traumático do episódio de ontem, vamos falar sobre o Vorcaro voltou para a cela, né? Ele estava numa cela boa, ele estava na cela que era do Bolsonaro, né? Com a cela preparada para, né, autoridades. Não sei se era a cela que Lula ficou, mas deve ter sido em algum momento, né? Mas ele estava com uma regalia, né? Quer dizer, veja como é que ele é tratado ainda como uma pessoa muito importante. Importante ele é para se entender todo o esquema dele, mas ele estava sendo tratado como uma famosa autoridade. E o recado foi muito duro para o Daniel Vorcaro. Né? Essa delação mequetrefe nos enrolando, escondendo aquilo que de nós, aquilo que nós já sabemos, não tem negócio, né? Vai para cá, vamos desdobrar isso aí, né? E falar sobre, né, o grande assunto da Copa do Mundo para o Brasil, né? Isso explica demais o que é o Brasil, explica demais o que é o brasileiro, explica demais o que nós estamos vivendo nessas paixões loucas, porque de repente agora transformaram também a convocação do Neymar num assunto político, ideológico, né? Há quem defenda que o Neymar estava sendo boicotado por parte da torcida porque são esquerdistas e ele manifesta seu desejo bolsonarista. Há quem defenda que ele tem que ir justamente por isso também, porque ele é um dos nossos. só não conseguem explicar no âmbito dos números da bola, né, o que que o menino de 34 anos, Ney, está fazendo lá. Mas vamos falar sobre isso.
1: Papo Cabeça aqui na Interativa, agora 12:05, junto com Prime Medical Center, a clínica de saúde sexual masculina mais bem avaliada no Google. 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A transferência de Daniel Vorcaro para uma cela comum na superintendência da PF é um indicativo forte de que a delação do ex-banqueiro subiu no telhado. A mudança de local ocorreu nesta segunda-feira e foi autorizada pelo relator do caso no STF, o ministro André Mendonça. Segundo fonte ligada à investigação, a sinalização é de que as apurações serão aprofundadas sem a colaboração de Vorcaro. Até então, a proposta de delação dele não avançava em pontos importantes já descobertos pela PF. Isso ficou claro com a omissão de que o senador Ciro Nogueira recebia pagamentos mensais de Vorcaro e também com a revelação de que o senador e presidenciável Flávio Bolsonaro havia negociado com o ex-banqueiro repasses milionários para a produção de um filme sobre o seu pai, o ex-presidente Jair Bolsonaro. Desde março, Vorcaro estava preso na sala de Estado-Maior da PF, de onde tratava da delação com seus advogados em horário flexível. Uma fonte acrescenta que a mudança de cela se justifica porque a proposta de delação já foi apresentada e não há mais necessidade de longa permanência dos advogados com o cliente.
5: É, Vorcaro perde o timing, né? De fato, ali, na delação premiada existe um quê de negociação, de fato, é uma proposta que a gente vê no processo penal que traz isso, tem uma influência, a doutora Adriana pode me corrigir se eu estiver errado, já que não sou criminalista, mas tem uma influência do direito americano também, estadunidense, nessa parte do processo penal. Podendo, então, colocar ali nesse momento uma possibilidade de negociação. Olha, eu vou aqui colaborar com as investigações, logo eu terei benefícios na progressão da minha pena ou no cumprimento da minha pena. E, obviamente, ele esticou ali a corda, ele quis forçar, isso é uma tendência, a gente vê também o próprio investigado ali guardando para um outro momento, guardando essa colaboração para um outro momento, e ele perde o time e muito bem a Polícia Federal segue trabalhando, avança na investigação antes mesmo dele colaborar. Então, aí, realmente perdeu o benefício e agora regride de pena, né, digamos, não na pena processualmente falando, mas regride nessa forma de esperar, de aguardar ali, inclusive perdeu o benefício de comunicação com o advogado, né, como foi colocado na matéria, pelo que eu ouvi aí, desconheço profundamente mais detalhes, né, desse processo, mas interessante ver como esse instituto da delação premiada funciona no Brasil.
4: Ele teve essa estadia prolongada na sala de Estado Maior, porque ele precisava, teoricamente, negociar com os advogados um termo de delação. O que foi feito e usado, e ele teve acesso livre, o que na verdade, gente, eu acredito que deveria ser direito de todo cidadão, né? Não só do Vorcaro, isso deveria ser aplicado a todo e qualquer preso. Mas enfim, e a pergunta que eu faço é, se ele teve todo esse tempo, se os advogados visitaram e ele entregou uma delação para a Polícia Federal e não foi o suficiente, não é por falta de procedimento técnico, não é técnica. Isso aí tem alguma questão política. Porque se ele entrega o que ele realmente tem em mãos, a pena dele poderia ser muito menor, ele poderia ter aí uma condenação bem abaixo do que é esperado para ele. E por que que ele não fez essa troca? Ele vai pagar o preço? Ele vai pagar, né? Qual que é a jogada? Então acho que a gente tem que começar a ler nas entrelinhas aí. Qual é a jogada? Porque ele não entregou o que precisava entregar. A ponto da polícia falar, não, o que você tá me entregando eu já tenho, já tô indo atrás, tô conseguindo muito mais, o que você tá me dando não é viável. Por que ele não entregou? Quais são os interesses?
1: Agora 12:09, vai lá, Fábio Camargo.
6: Nós estamos aqui, eu falo assim que, e porque eu comento, né? Melhor profissão do mundo é comentarista de futebol. Porque antes do jogo ele comenta um negócio antes da bola rolar, depois ele é totalmente contra depois que a bola rolou e tá tudo certo. É igual aqui, nesse momento, a gente não sabe nem o que falar lá. Nós não tem nem ideia de onde esse negócio tá andando. Não sabe se ele voltou pra lá porque ele falou, porque voltou pra lá por um período e depois que a delação, se tiver delação, sair ele vai regredir, ou não teve delação, ou teve delação, na verdade ele não sabe de nada, né? Tudo é especulação pra uma matéria ou outra que sai no jornal, a gente não sabe nem que pé que tá, se existe, se é tudo uma jogada dele, que ele, ah, vou delatar e muda pra cá, não vou. Essa questão de ir pra uma cela, outra pra uma cela, isso acontece, aconteceu com o Cid, né? Na época do Bolsonaro lá, aconteceu na época de Mensalão, quando começou, isso é normal, vai lá, fala, depois volta, eles buscam as provas, depois estão assim, eu acho que qualquer posicionamento que a gente der agora sobre isso aqui é mera especulação, a gente não tem nem noção de que pé que tá essa delação e se existe, né, essa delação mesmo.
1: Meio-dia e 10, Papo Cabeça, junto com Prime Medical Center, referência em saúde sexual masculina, procedimentos realizados por médicos e com produtos homologados pela Anvisa e CRM. 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Delação de Vorcaro, subindo no telhado, Morguinha.
7: É, a gente sabe que tem uma delação porque tem as informações, né, o Fábio? As informações do André Mendonça, né? As informações de que ele, de fato, formalizou a entrega dos tais anexos, né? Tem as informações da Polícia Federal. Então, assim, não é que a gente não sabe de nada e tá tateando no completo escuro, não. Podemos até perceber, eu abri espaço para a dúvida de que há, de repente, uma estratégia de que há algum tipo de movimento que ninguém está conseguindo entender e que ele tem um jeitinho especial de tratar as coisas. O fato é que você lembrou algo muito bom. É, aconteceu com o Mauro Cid também, de sair de uma cela, não sei exatamente especial, mas de sair de uma certa regalia e voltar para a prisão. E aconteceu exatamente pelo mesmo motivo. Foi no momento em que houve aquele ruído em relação à delação premiada dele. E aí depois, quando tudo se ajustou, ele saiu, tanto é que depois a gente vai lembrar, ele corria o risco de voltar de novo, ele chegou a ser preso, e depois soltaram quando ele começou a criticar a delação, dizendo que a delação não tinha falado nada, que ele tinha enrolado, e umas bobagens daquela. Depois ele voltou e ficou pianinho, ficou tranquilo, entendeu, acho que caiu a ficha de fato da situação que ele tá vivendo. Claro, o que se tem de informação é que ele não citou, no dia que entregou os anexos, ele não citava qualquer relação, por exemplo, com o Ciro Nogueira. Foi exatamente no dia da operação do Ciro Nogueira, quando ele entregou os anexos. Nos anexos não tinha, são informações apuradas, né? Estamos trabalhando com as informações que estão sendo apuradas. Não tinha nenhum tipo de menção a Flávio Bolsonaro. Bom, uma bela tarde, Bolsonaro foi perguntado sobre por que estava tomando dinheiro do Vorcaro para patrocinar filme, ele falou que era mentira. 3 horas depois ele apareceu com a cara lavada, dizendo, não, é porque eu não podia contar, era um segredo nosso e tudo mais, e aí irmãozinho para cá, irmãozinho para lá, não tem meia conversa. Então, é evidente, né, que existe um jogo sendo jogado para tentar esconder algumas informações. O motivo disso, aí sim, eu acho que cabe somente ao Daniel Vorcaro e sua defesa, fazer essa interpretação e ter essa informação, a razão para isso. O fato é que, com a chegada do Henrique Vorcaro, pai, com a manutenção do Fabrício Zetel, cunhado, com as informações que já se tem do celular do finado sicário, já se tem um conjunto de informações muito grande, e principalmente dois que podem abrir a boca e falar, ah, tem mais um, que é um primo, que é aquele que operava, né, que corria a sacolinha para lá e para cá. Um desses que abrir a boca e começar a falar, torna qualquer tipo de revelação do Daniel Vorcaro é uma mera formalidade. Então esse é o risco que ele corre agora. É, sem sombra de dúvida, uma situação dificílima, porque só ele sabe os bastidores em que ele se meteu do poder brasileiro.
6: Se a gente for resgatar essa questão de delação, a do Cid foi efetiva, né, que resultou, mas se for andar para trás, por exemplo, Palocci fez uma delação, falou que o Lula sabia de tudo, que todo mundo sabia de tudo, que era um grande esquema, blá, blá, blá, blá, blá, né, estourou tudo e acabou que o que ele falou virou farinha. Então, o cara que fica lá, a decisão dele fazer uma delação é muito complicado, que ele assume tudo e não sabe o que isso vai desdobrar lá na frente, né? Amanhã todo mundo sai livre e ele que confessou tudo e falou, é o grande culpado.
7: Não, e a veracidade também, né? Porque também tem isso. Vocês estão um exemplo interessante do Palocci. O problema do Palocci, na verdade, o problema do Palocci não foi nenhum. O Palocci falou um negócio e não conseguiu provar, porque, na verdade, tem que dar as informações e elas serem confirmadas, né? Eu tenho aí os advogados que sabem muito melhor, explicar isso muito melhor. No caso do Palocci, o grande problema foi o uso político disso, ou seja, faltando 10 dias para a eleição, então juiz Sérgio Moro levantou o sigilo e divulgou um desses anexos de delação como sendo verdade, como já tivesse sido apurado. Teve uma influência política, obviamente, muito grande, mas não teve nenhum tipo de comprovação. Prova disso é que o Palocci voltou para a cana, se enrolou todo e tudo mais. Então, claro, ele vai ter que falar sabendo que ele vai ter que comprovar. O que complicou mesmo, gente, a meu ver, é porque o celular dele estava cheio, né? Ele não deu tempo de jogar o celular na piscina, não deu tempo de comer o celular, de, sei lá, jogar pela janela. O celular ia entrar no celular do cara. E aí o cara não apagava a mensagem. Entendeu? Não é igual você, Fábio, que fica mandando foto bomba pra cima e pra baixo. Eu, de madrugada, doutora Diana, eu às vezes acordo, eu ia ter lá 50 fotos bomba, eu fico morrendo de medo. É só bobagem. Só maluquice. O cara toma uns dois negocinhos na frente, sabe? Aí, mas aí. Não.
2: E a Recife em vez é de entrar no método. Né?
7: Eu mando fazendo atividade física, correndo, vídeos saudáveis, motivacionais, e grande parte deles destacando alguns salmos da minha palavra, da minha preferência. Mas o Vorkar não usa o nosso método, não faz como a gente. Ele falava e deixava lá. Quer dizer, imagina você trocar uma mensagem daquele teor com o Flávio Bolsonaro, a não ser que ele guardasse, olha só, e isso agora precisa ser pensado, a não ser que ele guardasse para um dia aquilo ser usado como forma de pressão. Seria muito natural usar. Falei, meu amigo, você não vai fazer o que eu quero? Então eu vou contar por quanto tempo você me conhece. Então eu vou contar o que eu te ajudei, quer que eu conte, quer que eu vaze na imprensa. Nós precisamos lembrar que é um sujeito que estava montando, até ser preso, estava montando um complexo de mídia eletrônica, inclusive, de influenciadores e tudo mais, para poder ter controle. Então é alguém que trabalha, como todo homem muito poderoso, trabalha muito bem, de forma muito estratégica, as informações.
1: Mas, vai lá, Fábio, rapidinho pra gente girar aqui a notícia.
2: Se a gente imaginar que ele já sabia desse inquérito de tudo 5 meses antes e ainda ter todas essas informações dentro de um telefone, a gente não pode achar que um cara que fez isso tudo é bobo, né? Então, que tava lá, ele queria que tivesse lá.
7: Não era nenhuma, né? Bobo ele não é nunca, né?
5: E eu acho que essa tese aí faz mais sentido, na minha opinião.
1: Meio-dia 17, o senador e pré-candidato à presidência Flávio Bolsonaro acionou o TSE contra a pesquisa Atlas Intel Bloomberg divulgada hoje. Levantamento aponta que o presidente Luiz Inácio Lula da Silva lidera as intenções de voto no primeiro e no segundo turnos em cenários de disputa contra Flávio, após divulgação de conversas entre o senador e Daniel Vorkaro. Na sondagem anterior, realizada em abril, os dois estavam tecnicamente empatados na simulação de segundo turno, com leve vantagem de Flávio Bolsonaro, que tinha 47,8%, enquanto Lula somava 47,5%. Na pesquisa de hoje, Lula aparece com 48,9% e Flávio com 41,8%. Uma queda de 6 pontos percentuais para o filho 01 do ex-presidente Jair Bolsonaro entre um levantamento e outro. Em nota, o PL, Partido Liberal, partido do senador, afirma que a ação questiona a metodologia adotada no levantamento e sustenta que o questionário teria sido estruturado de forma a induzir gravemente uma percepção negativa sobre Flávio Bolsonaro, e questiona que a representação, que a sequência das perguntas, a forma da apresentação dos temas e o uso de associações entre Flávio e Daniel Vorkaro contaminaram e induziram as respostas dos entrevistados, comprometendo a integridade dos resultados. Ainda em comunicado, o PL afirmou que a pesquisa revela precedente manipulativo grave e deixou de observar a neutralidade operada em levantamentos eleitorais destinados à divulgação pública.
4: Só para terminar aquele assunto, é importante a gente entender que a delação premiada não é uma verdade absoluta em si, gente. Ela tem que vir acompanhada do conjunto probatório, como o Morgantini falou. Então, no caso do Palocci, ele falou, não provou nada. Agora, o Vorkaro entregou uma delação que não está servindo para nenhuma novidade. Não tem novidade ali. A própria Polícia Federal descobriu outros fatos fora da delação, como o Morgan falou também, a questão do celular que tá blotado. Eu não sou uma pessoa importante, eu não sou uma pessoa famosa, mas eu não apago mensagem de celular, só apago se o celular quebra e apaga automaticamente.
1: Daqui a pouco a gente traz os comentários sobre a pesquisa Atlas Intel e muito mais. É o Papo Cabeça aqui nos 949.

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5: Papo Cabeça, de volta aqui pela Interativa, participe 32269490, número para você mandar mensagens de texto ou mensagens de voz. Bloco passado falando sobre pesquisa Atlas Intel, né? O Flávio Bolsonaro acionou TSE contra a Atlas após cair 6 pontos na pesquisa em parceria com a Bloomberg, né? Que aponta que Lula lidera as intenções de voto no primeiro e segundo turnos das eleições contra Bolsonaro. No caso, o Flávio.
6: Assim, eu acho que faz parte também do jogo, né? Contestar aí essa parte da estratégia feita, me falta aqui a palavra, mas o método feito na pesquisa.
5: Metodologia.
6: A metodologia da pesquisa é possível fazer essa contestação, faz parte do jogo. Porque sabemos que da formulação da pergunta podemos sim ter uma indução, mas me parece que o que gostaria de ser aferido pela própria Atlas seria justamente o que aconteceu, como é que seria a opinião do eleitor após esse avanço nas investigações do caso do Banco Master. Então também fica esse contraponto, né? Mas a gente sabe que obviamente o eleitor, digamos assim, bolsonarista convicto, ele não vai alterar a sua intenção de voto por conta disso. Isso aí já é um fato posto. A questão fica para o pessoal que está ali, para os indecisos. Como é que isso vai funcionar? E eu acho que essa é a maior preocupação dos pré-candidatos, obviamente. E também a gente consegue perceber o posicionamento do Partido Liberal, do PL, partido que vai, obviamente, e tem essa postura de contestar, a gente sabe, inclusive, do próprio processo eleitoral. Por que que eles não vão, então, contestar, inclusive, pesquisas? Faz parte do jogo. Vamos acompanhar aí, o ano é não só de Copa, mas o ano também de eleição, um ano que eu brinco que de tédio a gente não vai morrer esse ano.
7: Só falar uma coisa rapidinho, começa assim, né, eles contestam a pesquisa no TSE, aí o TSE dá o veredito favorável para a pesquisa, eles contestam o TSE, as instituições. Então assim, não tem fim essa contestação, né, eles não aceitam o resultado, acho que a verdade é essa.
5: Aí quando sair o resultado já tem outras 3 pesquisas na frente, e aí isso acaba se perdendo no processo. Dois fatos interessantes sobre essa pesquisa. Primeiro, esse próprio distanciamento de Lula, o que mostra, é a primeira pesquisa depois da revelação daquele áudio do Flávio Bolsonaro para o Daniel Vorcaro, o áudio sobre a verba para o filme. E também o Renan Santos, que ao que parece, pelo menos nessa pesquisa, cresceu ali de 6,9%. Chegou à terceira posição numa simulação de primeiro turno, deixando para trás Romeu Zema com 5,2% e o Caiado com muita dificuldade também de tracionar, pelo menos nesse momento, né, Ronaldo Caiado, que tá com 2,7%. Morgan, vai lá, Fábio, depois é Morgan.
8: É o seguinte, primeiro, a Atlas é a melhor pesquisa que tem hoje no mundo inteiro, né? Você pega o grau dela de acerto, ela acerta o da mosca, normalmente, né? Mas por outro lado, ele tá certo em questionar, porque o que a Atlas queria não era só ver a questão de quem tá na frente. Ela queria apurar, como você bem disse, qual é o impacto que essa questão do Banco Master teve na no eleitor. Ok. Só que quando você faz isso na mesma pesquisa, eu posso entender que as perguntas da pesquisa já me levam a ficar com raiva do candidato antes de votar nele.

0: 9 pesquisas ligando Flávio Bolsonaro ao Banco Master, e depois vinha a pergunta quem você votaria e tal. Então, isso pode sim interferir no final. Esse é um ponto. O outro ponto, ou tem que haver alguma queda do Flávio Bolsonaro depois disso? É óbvio que tem, né? Tem gente que tá aí puto porque achou que o cara era blindado, que nunca falou com o cara e tal. Só que eu não sei, a gente não pode afirmar se que é esses 6 mesmo. Por conta que a pesquisa veio trazendo um viés de perguntas, perguntas, perguntas. E a reclamação dele é que o envolvimento do PT no caso do Banco Master não teve nenhuma pergunta descredibilizando o outro adversário nessas perguntas. Então, ele tá certo em questionar, a Atlas tá certo em perguntar e tá tudo certo, né? Agora, nas próximas pesquisas, nós vamos ver, e também, inclusive, para impedir que outros institutos também façam o mesmo viés de pergunta. É, então, assim, no final de tudo, esperar ver as próximas pesquisas pra gente ver que isso consolida mesmo. Na minha opinião, daqui uns dias, aí, se não aparecer casos novos e o trem for aumentando a intensidade, isso aí vai sair na urina, não vai ser isso que vai decidir a eleição. É, mas vamos esperar até as próximas pesquisas.
1: 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Morgan. Fechado, estamos sem áudio.
0: Passamos sua palavra.
1: Estamos sem áudio de Henrique Morgantini. Agora ele apertou o botão. Vai lá, Morgan. Não voltou. Não voltou. Estão caçando a sua palavra. Alguma questão aí no
0: faz
1: seu
0: mímica,
1: equipamento.
0: Faz mímica aí, Morgan.
1: Não,
0: faz
1: mas
0: mímica.
1: Aí se ele fizer mímica, não vai resolver pra galera que tá somente nos ouvindo. Daqui a pouco a gente fala.
0: Pelo que ele falou ali, com as mãos, e eu leio essas coisas, assim, eu tenho. Eu falo assim, Fábio, você está totalmente correto.
2: Eu li da forma contrária. Ele falou que você está totalmente errado.
1: Não, mas ele confirmou que você está totalmente correto. Moral pro nosso ouvinte: 3226-9490.
3: Boa tarde a todos. Quem vos fala, Rodrigo Vieira. Morgantino, como é que tá o preço do combustível aí em Anápolis? Tô aqui em Nova Veneza, 25 quilômetros de Goiânia, etanol 3,99. Saí de Goiânia mais cedo, etanol 4,85. É um tapa na cara dos goianos, né? E fala aí, Morgantino. Pede aí o Daniel Vilela pra nos ajudar, né? Já que o canhado não deu conta.
1: Um abraço pro nosso ouvinte, né? O Morgan tá reiniciando o equipamento dele. Não costuma ser muito diferente de Goiânia o combustível em Anápolis, não. Só pra pontuar aí pro nosso ouvinte. Tem mais ouvinte no ar, 3226-9490.
4: Boa tarde a todos.
1: Boa tarde.
4: Da Interativa. Eu queria deixar uma pergunta aí pro procurador do município de Aparecida, Fábio Camargo. Queria saber por que o piso dos professores foi aprovado na última semana, mas sem ser retroativo a janeiro, já que a lei federal diz que o piso deve ser alternado em janeiro. Aí eles só aprovaram o piso em maio e, além de tudo, não foi retroativo. A gente já tá perdendo progressões, titularidades congeladas há mais de 11 anos e agora ainda mais uma rasteira do piso aprovado sem retroativo. Eu queria saber do procurador o que é essa perseguição aos professores do município de Aparecida.
1: Com a palavra, Fábio Camargo.
0: Primeiro, não existe perseguição. Se for pegar os planos de carreira de Aparecida e de outras cidades, Aparecida ganha e de muito, né? Os professores são muito bem remunerados considerando o salário nacional dos professores. Agora, existe um equívoco onde as pessoas confundem piso de teto. Piso salarial é o mínimo que o professor pode ganhar. Ponto. Então, quem já ganha acima do mínimo não deveria ter um aumento de acordo com data base de todos os outros servidores, porque a lei traz o piso. O que o prefeito fez? Ele deu o reajuste percentual do piso, ou seja, o valor que aumentou o piso do ano passado para esse ano, deixou de lado data base, que é menor, e deu para todos os professores. Corretamente, o que ele deveria fazer? Dar os 4,5, se eu não me engano, para todos os servidores, visto que todos os professores ganham acima do piso. Mas ele fez mais. Ele pegou o valor da correção do piso do ano passado, que é quase 1% a mais, e deu para os professores todos. Então não tem nada fora da legalidade, não precisa pagar o retroativo, uma vez que todos já recebem acima do PIS dos professores.
1: 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Agora, meio-dia e 34. Olha quem voltou!
0: Olha,
1: ah, garotão! Agora sim. Agora sim, Morguinha, sobre Atlas, Intel e qualquer comentário represado teu aí.
5: Aí eu queria dizer mesmo, aquela hora, reitero, eu do que foi dito pelo Fábio Camargo mesmo, não era brincadeira dele não, porque cada um tá fazendo seu jogo, né? Assim, é próprio do partido usar uma estratégia de questionar, por mais que tenha todo esse contexto, como a Adriana disse, quer dizer, começa questionando, aí vai questionar o TSE, questiona a eleição, aí questiona a urna, por mais que tenha isso, é meio que uma jogada ensaiada. Agora, é claro, a Atlas Intel não desaprendeu a fazer pesquisa, ainda mais conceituada, como é também destacado pelo Fábio isso. Não desaprendeu a fazer pergunta ou a ter responsabilidade, porque se viesse de um histórico de questionamento de várias pesquisas consideradas tendenciosas ou sendo questionadas como tal, tudo bem. Não, a Atlas Intel vinha fazendo um trabalho de excelência e realmente acerta, às vezes, os decimais. Aí fez esse levantamento agora, e agora ser tendenciosa. Ela vinha numa boa. Aí falou, vamos ferrar esse Flávio aí. Ué, não faz sentido. Agora, claro, como disse, é um jogo de cartas marcadas, de passos bem pensados, no sentido de querer intimidar, diminuir, enfim, até mesmo tentar calar a pesquisa. Muito embora tenha sido já, está sendo amplamente divulgado, né, porque é um dado verdadeiramente significativo, né, chama muito a atenção, uma queda muito grande, uma queda vertiginosa. E aí queria destacar nessa pesquisa, para além das dúvidas da idoneidade que o PL levanta, o desempenho do Renan Santos, porque esse talvez sirva, como ele é, digamos aí, um kamikaze desse centro-direita, dessa direita, enfim, não sei dito como defini-lo, mas como ele não tem muito compromisso, ele foi para dentro, como a gente costuma dizer. Ele foi para dentro do caso. Ele bateu duro. Como ele é pequenininho, ninguém liga, fala, deixa esse doido bater aí, te chamando atenção. Pois é, só que quem ouviu ele batendo, começou a ser simpático a ele. O Zema bateu, correu para trás. O Caiado não bateu, ele triscou. Ele batia e passava a mãozinha, porque ele está pensando naquela estratégia. Eu tenho condições de pegar os votos da turma. O que aconteceu? O Caiado, como você disse, atrás de tração, tentando pegar a tração. O Renan pegou. Ah, pegou e vai mudar o jogo, vai ser o cara. A gente não sabe, né? Mas nesse cenário de caos, de modo barata-voo, como a gente falava na semana passada sobre o caso, ele até agora foi que conseguiu lucrar alguma coisinha, e a coisinha não, uma coisaça, porque ele saiu o quê? De meio, de um, para sete. Então é uma grande alavancada.
1: Meio de 37, 32269490, mande sua mensagem de texto, sua mensagem de voz aqui para o Papo Cabeça. E a gente segue aqui com notícia. Representantes de empresários de diversos setores da economia criticaram o debate sobre a redução da jornada de trabalho em ano eleitoral e pediram um período de transição para a implementação da medida. Confederações de empregadores foram ouvidas na Comissão Especial da Câmara dos Deputados, que discute a PEC que reduz a jornada de trabalho e acaba com a escala 6x1. Hoje será a vez dos representantes dos trabalhadores participarem. Luciana Diniz, advogada da Diretoria Jurídica e Sindical da CNC, a Confederação Nacional de Comércios, Bens, Serviços e Turismo, disse ser a favor de um debate efetivo, que a gente estimule o debate, não em um período tão corrido, em um período tão urgente como é o eleitoral, afirmou. A PEC é tratada como prioridade do governo Lula para este ano e conta com um engajamento do presidente da Câmara, Hugo Mota, para ser aprovada. O relator, o deputado Léo Prates, do Republicanos da Paraíba, deve apresentar seu parecer na quarta-feira amanhã. A ideia é votar o texto na comissão especial no próximo dia 26 de maio. Vou trazer os comentários sobre este assunto daqui a pouco, o fim da escala 6x1. E se eu não trouxer aqui a notícia da semana, que é a convocação de Neymar, os nossos ouvintes ficarão muito chateados, porque é o que o pessoal tá pedindo pra gente comentar. Então daqui a pouco a gente fala da escalação do Ancelotti e também muito mais. É o Papo Cabeça aqui na Interativa. 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
2: 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Papo Cabeça, de volta aqui pela Interativa, 32269490, WhatsApp. Vamos para o último bloco do programa. Assunto do bloco passado, comentários represados, fim da escala 6x1, começa a entrar realmente no debate.
3: É assim, eu não tenho opinião formada a favor e nem contra, assim, fácil.
2: Ih, vai ficar em cima do muro.
3: Em cima do muro ainda. Mas uma coisa é certa, esse momento não é o momento de discutir isso. Porque ninguém tá pensando na escala, tá pensando no voto do trabalhador que vai ter a vantagem, entendeu? Nesse momento agora eleitoral, sou a favor de cada vez pegar as leis e igual assim, o cidadão foi lá e botou imposto nas brusinhas, chegou a eleição, tira o imposto da brusinha. É escala, isso aí a vida inteira, essa escala aí. Aí chega no período eleitoral, vamos bancar a escala menor. Tudo vantagem pro cidadão, que na verdade, no final, é querendo tomar o voto dele. Então, assim, e fica viciado a decisão do Congresso. Não é a decisão, uma decisão baseada num monte de gente optando e tal. Não, decisão eleitoral, igual é do imposto, igual é de um monte de coisa.
4: Bom, eu...
5: Não pode falar, pode falar.
4: Não, eu queria, na verdade, embora eu pudesse concordar com o Fábio com relação ao momento eleitoral, eu discordaria respeitosamente, que eu acho que é uma pauta fundamental para o desenvolvimento econômico do Brasil. Eu acho que esse momento, uma hora ou outra, iria chegar, esse debate iria acontecer. Como eu sempre falo, já é uma tendência mundial, desde a pandemia, inclusive, a gente observava alguns países, antes, melhor dizendo, antes da pandemia, alguns países na Europa, alguns países já começaram a fazer alguns testes de melhor e pensar na melhoria de vida do trabalhador. Veio a pandemia, muitos de nós reconhecemos que é possível desempenhar um bom trabalho à distância, com o uso das tecnologias, seria um debate inevitável na sociedade brasileira e global como um todo. Então esse seria o primeiro ponto. Claro, as pessoas sempre têm uma visão econômica, é quase que vice-versa, ou você pensa em crescimento econômico, ou você pensa em desenvolvimento econômico. Eu particularmente acredito que o desenvolvimento econômico, que não tem só a ver com ganhos econômicos, mas como a gente está oferindo esse ganho econômico, ou seja, benefícios sociais, benefícios culturais, eu acho que a gente tem que pensar também nesse debate da sociedade brasileira para onde a gente quer ir. A gente quer trabalhar de domingo a domingo, é só porque a gente precisa ou realmente a gente quer sempre mais? Porque a gente pensa, ó, tem gente que não tem escolha, a pessoa tem que trabalhar. E se deixar nessa relação de vulnerabilidade, o trabalhador ele sempre vai perder, gente. Porque ele é a parte vulnerável, ele que precisa do dinheiro. Então a política pública existe para isso, para fazer esse contraponto. Então a gente precisa pensar em legislações que possam beneficiar. Se ele quer trabalhar fora do tempo, ou seja, é uma hora extra, aí sim ele vai negociar com o empregador. Se a gente deixar isso sem legislação, obviamente o empregador ele vai o quê? Como diz o goiano, nadar de braçada, porque ele que comanda, que ele tem o controle da relação laboral. Então é um debate muito importante. Eu sei que a questão eleitoral também obviamente vai influenciar, e cada um querendo pegar e colher o seu fruto eleitoral, mas eu acho que, enfim, e termino, encerro meu comentário, Fábio, pensando que, na verdade, quem errou politicamente foi quem era contra essa reforma. Por quê? Isso foi pautado quanto? Quando? Essa questão da reforma 6x1 já está pautada há muito tempo. Quem bloqueou essa pauta foi a própria oposição. Então, talvez possa ter sido um erro de cálculo politicamente também.
2: Meio-dia 48, Papo Cabeça aqui pela Interativa, 32269490, mensagem de ouvinte no ar.
6: Bom dia, Rádio Interativa. Com relação ao Neymar, é claro que ele deve ser convocado. Não é o melhor jogador brasileiro do momento, mas tem experiência, é um craque de bola e com a convocação, com certeza, ele vai querer estar 100% e vai querer estar nesse time. Lembrando aí a nossa querida imprensa, que nunca, que sempre, né, se esquece de falar dos nossos campeonatos, nossos títulos, né? O Brasil sempre foi desacreditado. A minha memória mais recente foi 2002, onde o Ronaldo era pipoqueiro por causa das convulsões. Ronaldinho Gaúcho só jogava em time, não jogava na seleção. Rivaldo só jogava pra trás. De repente, o time foi campeão e esses pipoqueiros viraram lendas. Isso a imprensa nunca vai dar o braço a torcer em falar. Um grande abraço. Aqui quem vos fala é o Tito da gloriosa Caturaí City.
2: Tito de Caturaí, um abraço pra ele. Vou trazer a notícia, a gente abre o debate. Pois é, técnico Carlo Ancelotti anunciou na tarde desta segunda a lista dos 26 jogadores convocados para defender a seleção brasileira na Copa do Mundo deste ano, disputado nos Estados Unidos, Canadá e México. Entre os nomes está Neymar, que era a principal dúvida na convocação. Com isso, ele entra para a seleta lista de jogadores brasileiros que disputaram 4 Copas do Mundo, 2014, 2018, 22 e 26. Em coletiva de imprensa, realizada após o anúncio, Ancelotti disse que o camisa 10 foi convocado porque acredita na contribuição que ele pode trazer para a seleção.
4: Bom, eu queria destacar aqui o posicionamento do técnico Ancelotti ontem, né? Eu observei muito, tive a oportunidade de ver ali aquela coletiva de imprensa, e ele bastante profissional, né? Muitos criticam essa questão do profissionalismo e às vezes é uma falta de, digamos, de emoção dele, né? Por ser muito sério e tudo mais, mas ontem no Fantástico ele também colocou esse lado mais humano dele também, que ele não fala muito sobre isso, mas ele, sobre a convocação do Neymar, ele falou: olha, eu sei que ele teve poucos jogos, mas dá para saber que ele é um jogador de qualidade. O que eu estava avaliando era a possibilidade dele ter condições físicas ou não, porque assim, a gente não duvida do futebol do Neymar, da capacidade de talento que ele tem, e em algum momento isso pode fazer a diferença. É só lembrar, por exemplo, o gol que ele fez contra a Croácia, foi um golaço, inclusive, infelizmente fomos derrotados, né, por um erro técnico, claro ali, se a gente lembrar do jogo, foi um erro técnico da própria defesa, salvo engano foi o próprio Casemiro, né, que deveria ter feito a falta. Então assim, Neymar, ele ajudou e pode ajudar a seleção brasileira do ponto de vista do futebol. Claro que a pessoa do Neymar, ela é muito controversa, é polêmica, a gente sabe disso, que inclusive politizaram a própria indicação, como o Morgantini colocou no início. Mas assim, o brasileiro, a gente passa por um momento que eu falo assim, de sociedade brasileira realmente muito triste, onde as pessoas politizam até mesmo um vírus, politizam uma doença. Então, por que que eles não iriam politizar a convocação de um atleta? Mas assim, vamos agora torcer para a seleção. Acho que uma parte boa é a gente começou a sentir novamente aquela vontade de torcer para a seleção brasileira. Estamos animados e torcendo para a seleção.
2: Meio-dia 52, vai lá, Morgan. Ih, tá sem áudio seu, de novo aí, ó. De novo.
4: Boicote.
2: Foi boicotado, foi caçada a palavra. Garoto. Fui, vai lá.
3: Achei que era o menino Ney já mandando Mossad travar seu
7: microfone. Eu queria muito falar sobre isso, muito. Mas acontece que o doutor Flávio Bolsonaro, acaba de confirmar, em 5 minutos que essa reportagem está nas redes, que visitou o doutor Daniel Vorcaro quando este se encontrava em casa sob prisão domiciliar. Então, amigo Fábio, segundo a pesquisa Atlas, ele caiu 8 pontos. Caiu foi pouco, porque ele vai despencar muito mais, porque ele já está antecipando as coisas que ele já sabe que vem por aí. Uhum. Isso não é uma apuração, isso não é não é jornalismo investigativo do Intercept, não. Isso é o Flávio Bolsonaro confessando que visitou um preso em condição domiciliar, né, no caso, o Daniel Vorcaro. É coisa mesmo de irmão, como ele costuma dizer. Não sei se há mais alguma coisa a acrescentar nesse caso, né? Se há mais alguma coisa para se falar dentro do campo da racionalidade. Dito isso, serei breve. Neymar não tem nenhum tipo de número que justifique, nenhum tipo de apresentação futebolística atual, óbvio, que explique a convocação dele. É uma grande pressão política, uma grande pressão econômica. Os grandes patrocinadores do Neymar são patrocinadores da CBF. Existe todo um cenário de encantamento, até porque nós só estamos falando aqui com tanto furor, com tanta emoção sobre seleção, etc e tal, que estava um assunto apagado por conta de Neymar. Então ele é notícia, ele movimenta notícia, e ele está lá no grupo, né, vai saber para quê. Bola não tem, número não tem. A grande vantagem dele, quem desmontou a argumentação dele, foi o PVC, o Paulo Vinícius Coelho, numa única pergunta que o Ancelotti, experiente, Carlos, ele não estava preparado para receber e muito menos para responder. Qual foi o critério que o técnico usou para chamar um jogador que tem como grande feito ter realizado 15 jogos contra outro, que na Premier League, o campeonato mais disputado de todo o planeta, tem 15 gols? Que é no caso do João Pedro. E aí alguém pode vir e falar: mas esse João Pedro nunca fez nada. Quando foi nessa... Sim. Se for assim, não tem como chamar ninguém. Tem que chamar o Ronaldinho Gaúcho, como diz o rapaz de Caturaí aí. Tem que chamar os caras de 2002, porque de lá pra cá ninguém fez mais nada. Então, assim, fazer alguma coisa em seleção, porque faz no clube. Isso é uma conversa de crendice, de coisa de cartomante, né, gente? Ah, porque ele joga ali, mas não joga. Enfim. Mas tá aí pra fazer esse salseiro todo. Né? Tomara que tenha essa trajetória do herói, como todos gostam de pensar, no imponderável do futebol. Ah, ele tava desacreditado, manco. Ele não conseguia andar em linha reta. Tá andando igual Tô Doido do Zorra Total, como aquele comentarista genialmente falou. Chega na Copa, ele joga pra cacete, mete 200 gols, campeão, não sei o quê, e mete um zagalo de vocês vão ter que me engolir. Bom, tomara. É da ordem do imponderável. O futebol é mágico por isso, porque ele é cheio do imponderável. O que não é tão imponderável assim são as visitas íntimas a Daniel Porcaro.
3: O Neymar, com o pé nas costas, se jogar 20 minutos em cada jogo da Copa, já tá resolvido o problema. Pode ser que fisicamente não é quando jogar o jogo inteiro, mas se ele jogar um pouco, ele é melhor do que esses perna de pau, tudo aí. Esse João Pedro aí, quem sabe o futuro, ele joga, né? Jogou 6, 8 jogos do Brasil, fez um gol, né? Agora, pega o Neymar quando tinha 20 anos, se for pra procurar nível de comparação, vamos comparar ele com o passado também, né?
7: Chama o Zico.
3: Não, mas ele, o Neymar tá jogando, ele tá em atividade. Ele tá em atividade, precisa de gente do perfil dele na Copa.
7: Ele tá quase jogando contra o Novo Horizontino. Ele tá quase jogando uma partida inteira contra o Novo Horizontino. Quase que ele tá jogando uma partida inteira contra o Novo Horizontino.
3: Você contra o Neymar, sua língua será queimada. Você vai ver na Copa, Morgan. Você não vai comemorar gol do Neymar. Quando ele fizer já na estreia,
2: proibido comemorar.
3: Eu vou mandar essas quantas mensagens pra você? 450.
7: Ao contrário. Vou fazer um trato com você e com o ouvinte interativa. Cada gol no Neymar, do Neymar, cada classificação com gol do Neymar vai ficar assim, ó.
3: Não. Calma lá, não. Você já dificultou. Mais de um.
4: Começou o Bet Morgan.
8: Cada gol.
3: Reformula.
7: Eu vou aparecer aqui com uma bandana aqui, assim, Neymar. I love Neymar. Eu vou fazer o programa inteiro com aquele negócio aqui, ó.
4: Tá feito.
7: Cada classificação. Passou uma fase, gol do Neymar. Passou o gol do Neymar. Pronto.
3: Se na classificação tiver um gol do Neymar, porque o Brasil vai classificar 2-0, 3 e tal, então, se o Neymar fez um gol em qualquer desse momento, você vai estar com essa faixinha.
7: Vou mandar fazer uma camiseta, inclusive, com a IA, eu abraçado com ele, vou fazer a camiseta, é mais fácil do que arrumar.
3: Ah,
7: Vou fazer
3: uma
7: camiseta.
3: Não, o IA abraçado vocês dois.
4: A bandeira é melhor.
2: Faltando 3 minutos pra rodar tarde.
3: Anotado, hein? Foge não.
2: 3, 2, 1.
3: Vai ter que aguentar 50 mensagens minhas também.
2: Moga, você tava sem áudio, teve ouvinte que mandou mensagem, perguntou como é que tá o preço do combustível em Anápolis, se tá muito diferente de Goiânia, ouvinte tá reclamando aqui do preço dos combustíveis.
7: Quanto tá em Goiânia?
2: Aqui tá variando o etanol na casa dos 4,50, varia ali de 4,70 até 4,50.
3: É 4,80, né? O ouvinte tinha falado, né?
2: É, 4,80 ele citou, mas no tem posto, você passei 4,50.
3: No seu posto aí, Morgan, nos 4 dois que você tem.
7: Então, lá eu tô fazendo como todo mundo, faço o esquema de cartel, boto o mesmo preço, né? Lá é 4,89 o etanol. E passei hoje, voltando daquela corrida da madrugada, e tava 6,99 a gasolina e 6,89 o diesel.
2: Não tá muito diferente, né? Do que o nosso ouvinte passou aqui pra gente.
4: É porque ele falou de Nova Veneza, né?
3: Nova Veneza
4: tava quase um real, mas 3,99 ele falou.
2: Olha aí.
7: Eu ainda não consegui ir correndo até lá, Lucas.
3: O esquema seu de cartel não vai até Nova Veneza, não, Morgan? Tem por região?
7: Não, meus postos estão todos pra cá. Meus postos estão de Nerópolis pra cá.
8: Só pra mudar um assunto rapidão aqui, a questão do Flávio Bolsonaro ter antecipado essa visita, né? Contado essa visita, sem nada mais é do que a gestão de crise. Ele agora está muito bem instruído, porque na primeira vez ele sabia que o negócio ia vazar, quer dizer, era previsível que vazasse, ele não se preparou e não construiu uma narrativa. Tá agora de forma bem melhor, né, instruído, ele já antecipou a crise, já contou e já tá preparando uma narrativa para poder justificar tudo isso. Faz parte do jogo, né?
3: Mais Morgantinho,
8: agora, como agora, é que ele vai sair dessa juridicamente, eu não
3: agora
8: sei.
3: Agora faz uma análise rapidinha aqui para nós ir embora, já tá acabando.
2: Não, acabou já, né?
3: Acabou? Acabou. Ah, então vai ficar para próxima.
2: Vai ficar para amanhã.
7: Acabou. Eu quero saber agora.
3: Não, numa crise dessa, o Flávio teve várias entrevistas na Globo, todos os canais. Ele é muito mais preparado que o papai. na fala. Você tem que concordar.
2: Oratória,
3: nas perguntas, fala. Nas respostas, na coerência, não tem um tá ok, nós somos assim mesmo, tá, o que você quiser.
7: Não, ele é um Bolsonaro de banhozinho tomado, nova geração, Jonathan, funkeiro, Jonathan, não. Ele é o Flávio nova geração. Né? Até mas nos roupos, assim, ele é muito assim. Mais sofisticado.
2: Tchau, Morgan, muito obrigado, Fábio Camargo, também Adriana Reis, abraço, Lucas Vieira,
8: valeu. Obrigada, gente. Valeu, boa gente. Semana, até a próxima.
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0: Ed Sheeran, sétima mais top de hoje.
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0: A sua Aziza, Messi da Lola Young na oitava posição, Justin Bieber na nona e Cat's Eye, a nossa top 10 com Gabriela. Esse é o top 10 interativo.

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0: Hora de classiqueira do rock nacional. Legião Urbana, Geração, Coca-Cola.

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0: Shakira e Burna Boy é o tema da Copa. Dai Dai.

0: e Lover Miley Cyrus, a quinta mais top dessa tarde. Antes a Sabrina Carpenter, a nossa carpinteirinha favorita com a sua Expresso. Shakira Burna Boy, Die Die é o tema da Copa do Mundo FIFA 2026. 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
0: A Ana Nara pediu essa e mandou a pedrada, hein, Ana? Creed, One Last Breath. Pedido chegando pelo 3226-9490.

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Fate of Ophelia, Taylor Swift, a mais top dessa tarde. Segunda posição pra ela, já chegou chegando, né? Olivia Rodrigo com a sua Drop Dead. A terceira, as guerreiras do K-pop, Hunter X com Golden. E Rosé e Bruno Mars, a nossa top 4, Apatia. 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

Vocês estão nessa terça-feira? É terça-feira hoje? Eu tô até perdida no tempo, galera. Nessa terça-feira maravilhosa aqui em Goiânia. Eu sou a Frozen Gabs. Tô chegando aqui na área pra assumir o comando de geral até as 5 da tarde. Vocês me encontram lá no meu Instagram, @FrozenGabs. Me segue lá caso você não siga ainda e aproveita também pra seguir o @InterativeFM no Instagram, que lá rola os melhores vídeos, conteúdos, promoções, stories, enfim. Ficar por lá é uma ótima. Acompanhe a gente pelo InterativeFM.net, nossa InTV transmitindo ao vivo. E agora vem comigo até 5 da tarde disparando o seu pedido na Interativa 32269490. É o número pra você participar, pode mandar áudio, pode mandar texto, manda o que você quiser. Vamos começar! Marshmello e Portugal The Man, Phoenix, novidade, hein?

0: Rabbids aqui na Interativa. Essa música bombou em 2014. Na sequência teve a Lily Allen com Smile, essa música de 2006 do primeiro álbum dela, álbum de estreia, que ela já chegou destruindo tudo, quebrando tudo. Essa música já foi sucesso mundial e fala sobre um namorado aí, um relacionamento que ela teve, que traiu ela e tal, e ela foi na casa do cara e fez um monte de coisa. Enfim, Lily Allen sempre desde muito nova falando sobre esses tópicos, né? E o último álbum dela agora, esqueci o nome completamente, mas o último álbum que ela lançou fala sobre o término dela com o ator David Harbour, o Hopper de Stranger Things, e ela conta tudo, galera. Então, se você gosta de uma fofoquinha musical, ouça esse álbum do começo ao fim, leia a letra, leia as traduções, que você vai ter uma fofoca de altíssimo nível aí servida pra você. Inclusive, uma das coisas que ela achou, né, foi um recibo lá de uma compra que esse cara fez pra amante, não sei o quê. E aí um dia ela foi fazer um show e ela usou um vestido com esse recibo impresso. É muito audaciosa, né? 32269490. Esse é o número pra participações aqui no Superplay. Tamo na hora até as 5 da tarde atendendo o seu pedido. Tô recebendo muitos áudios hoje, quero mais. 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
2: Vou atender o pedido do meu amigo Fabão e essa aqui, ó, agrada gregos e goianos. Mr. Jim, minha juventude, vambora!

0: goiano e não sabe cantar essa, eu vou pegar, tomar sua carteirinha de goiano agora. Super Play! Mr. G, minha juventude no Super Play. Na sequência, teve Jason Derulo e Snoop Dogg com Eagle e Charlie Brown Jr., Zóio de Lula. Sua música boa na interativa. Sua tarde fica melhor ainda com Super Play. Pode confessar, pode falar a verdade que eu sei. E a minha tarde fica muito melhor por sua causa quando você manda o seu pedido aqui no nosso WhatsApp 32269490. Adoro saber o que vocês estão a fim de ouvir. Adoro ouvir a voz de vocês e o nome de vocês. Enfim, vem me fazer companhia, vamos fazer essa troca. E vamos, claro, criar a melhor e maior playlist da tarde do Rádio Goiano. Muita coisa boa, né? 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
1: Oi, Fazengados, aqui é o Pablo, batendo ponto de novo, pedindo música. E hoje eu queria que você tocasse pra gente Sem Modo Love, da Selena Gomez.

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A gente curtiu também Selena Gomez, Same Old Love e Red Hot Chili Peppers com By The Way. E a tarde segue bombando com música boa aqui na Interativa. E você segue participando comigo aqui no 32269490. Manda aí o som que você tá afim de ouvir pra mim. Quero áudio.

0: catálogo, né? Que às vezes vocês pedem umas músicas que eu não sei nem do que se trata, entendeu? Então, seguindo a linha pop rock da Interativa, você pode pedir seu som. Se eu tiver aqui, tô tocando, valeu? E aí você, de quebra, concorre a um par de ingressos do Cinemais. Interativa sempre com os melhores prêmios, que coisa maravilhosa! 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Daqui a pouco eu tô voltando com mais pedidos, mais músicas, mais interação. Tudo de bom aqui no Super Play.
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1: Boa tarde, Gabi. Sou o Beto.
2: Boa tarde, querido.
1: Toca súplica cearense do Rapa pra nós. Boa tarde, hein? Bom programa.

0: Rich Girl, essa música também me lembra tanto essa época dos anos 2000. Ela foi lançada em 2005. Antes, a gente curtiu o som nacional, o Rapa, Súplica Cearense, pedido de ouvinte atendido com sucesso. E teve também Gracie Abrams, That's So True. Tô aqui online no 32269490, só esperando o seu pedido chegar aqui. E não esquece de mandar seu nome, tá? Porque aí fica mais fácil aqui na hora do sorteio do nosso par de ingressos do Cinemais. Porque a Interativa, além de tocar sua música, ainda dá na sua mão um prêmio, super prêmio. E, gente, quem não curte um cineminha, ainda mais por conta, é coisa boa demais. Vem comigo, hein? Já falei? Recado tá dado, 32269490. Tô esperando chegar aqui o seu pedido pra gente curtir um somzinho juntos nessa terça-feira. 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Daqui a pouco eu tô de volta com mais Super Play. Cola em mim que é sucesso.
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1: Vou atender agora o pedido da Ana Clara, que quer ouvir essa aqui, ó, que marcou a época, deu muita polêmica. É muito boa. Miley Cyrus, Wrecking Ball.

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0: Machine com a maravilhosa Emily Armstrong nos vocais. Gente, eu vi essa mulher cantando ao vivo e ela realmente é tudo isso e mais um pouco. Teve som nacional Titãs pra dizer adeus, versão acústica e Shawn Mendes, There's Nothing Holding Me Back. E pelo andar da carruagem, gente, já tá se aproximando da reta final do programa. São 4h17, então vai agilizando o seu pedido pra não ficar de fora do nosso sorteio de um par de ingressos do Cinemais. Mandou o pedido, já tá concorrendo. É muito fácil, é muito simples, é muito rápido. E ainda contribui aqui pra nossa playlist, né? Que já é só o ouro, mas com o seu pedido ela fica ainda melhor, ainda mais robusta e brilhante como um diamante. Gostaram? 3226-9490. Ainda dá tempo de participar do Super Play. 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Daqui a pouco tem postinho.
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1: E quem vai mandar o próximo som aqui na Interativa é o Jean, que pediu pra lançar qualquer uma do 50 Cent. Essa que serve, Candy Shop.

0: galera, The Time do Black Eyed Peas, lá de 2010. A gente também atendeu o último pedido de hoje, 50 Cent, Candy Shop, e teve também Alice DJ Better Off Alone. Suco dos anos 2000, ativado com sucesso. Daqui a pouco eu volto com a parte final do Super Play, então não sai daí que a gente ainda tem coisas boas pra ouvir juntos.
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pela sintonia. Eu tô de volta amanhã no mesmo horário, às 14h, pra gente ouvir mais música, atender mais pedidos. E é isso, galera. Vou indo nessa. 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Os par de ingressos dos Cinemais foi pra Amanda, final de telefone 2509. Passo a bola pra Johnny Botelho, é claro, que já está lá na pecuária, transmitindo no nosso estúdio móvel. Vou deixar vocês com uma do Capital, Leve Desespero. E é isso, beijo, fui!

0: aí. 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
1: Salve, salve senhoras e senhores, 5 em ponto em Goiânia, terça-feira, 19 de maio de 2026, está entrando no ar mais uma edição do Inbox Interativa, comigo Johnny Botelho, contigo aí do outro lado do rádio e diretamente da pecuária, sim, aô, tchau, tchau, tchau. Diretamente da pecuária do nosso imóvel, nosso estúdio móvel, nosso stand montado aqui também pra te receber na pecuária de Goiânia, tá entrando no ar mais um Inbox. E como sempre, te convidando pra participar pelo WhatsApp da Interativa, 32269490. Neste número você faz o quê? Você compartilha informações de trânsito, é o nosso rota de... Eu não consigo, eu preciso, porque senão eu vou começar a fazer a coreografia aqui da minha quadrilha de 2002. Vamos lá, muito obrigado. Nesse número você compartilha, como eu vinha dizendo, informações de trânsito pro Rota de Fuga. Você pode contar aí se tem algum acidente, uma interdição, um congestionamento, qualquer coisa, tá? Manda pra cá no 3226-9490. E neste número você também responde a nossa pergunta do dia. Sim, todos os dias tem uma perguntinha pra gente puxar o assunto. 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A pergunta de hoje é polêmica, polêmica. E é isso. É só isso mesmo, polêmica. Hoje eu gostaria que você compartilhasse uma opinião polêmica. Sabe, algo que você acha, que você pensa do mundo, que você pensa sobre alguma coisa, você sabe que pode não ser muito bem aceito. Por que que eu trouxe isso? De ontem pra hoje, virou um negocinho, né? Esse negócio de Neymar. Neymar gosta, Neymar não gosta e tal. E as pessoas polemizando essas coisas. Eu tenho uma opinião polêmica sobre isso. E ao longo do programa eu vou compartilhar. Mas eu queria saber você. Você tem alguma opinião polêmica? Joga ela aqui. Deixa que eu me viro. Manda pra cá. 3226-9490. Tá valendo pra você. 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E tá valendo também par de ingressos pros cinemais. Começou!
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A gente tá aqui com o estúdio móvel interativa, com o nosso stand montado também, junto com a galera, né? Interativa na pecuária, junto com Sicoobi Crediadag, Mil Estratos, Show News Multieventos, Sunchips, JBL e Fujioka Distribuidor. Tudo isso pra levar até você a emoção aqui, né? Desse grande

0: trouxemos convidados e daqui pro final de semana muitas surpresas vão rolar diretamente do nosso estúdio. Solta aquela aí da pecuária, muito bem. 5h14, hoje eu tô querendo saber de você o seguinte, uma opinião polêmica. Sabe, aquela opinião assim... Você sabe que não pega muito bem às vezes, né? O pessoal não leva muito na boa, mas é a sua opinião polêmica e nós vamos respeitá-la aqui, talvez, tá? Manda aqui no 3226-9490 a sua opinião polêmica sobre qualquer coisa.
1: Boa tarde, aqui é Damião Guimarães, de Patos, na Paraíba.
0: Ô, Daniel, Damião.
1: É, banho se toma após o treino da academia.
0: Isso não chega a ser polêmico, né? É apenas higiênico. Não achei nada demais. Oi.
2: Minha opinião polêmica é curta e grossa.
0: Manda.
2: O pão de queijo e a pamonha de Goiás é muito melhor do que de Minas.
0: Aí, agora aí. Sim. Agora sim.
2: Aqui é o Léo.
0: Valeu, Léo. É isso. É. Ah, não, mas quem inventou o pão de queijo é de Minas. Não tem problema. Não tem problema. A gente melhorou, né? O daqui é bom mesmo. É. Agora, pamonha nesse fá. Pamonha não sabia nem que era uma polêmica. Pamonha boa é a nossa mesmo. Oi.
3: Fala, Jones Botelho. Daniel na voz aqui.
0: Aí,
3: rapaz, tem uma polêmica aí, cara.
0: Manda.
3: Esses três zagueiros do Flamengo aí convocados pra seleção.
0: Curtiu, não?
3: Cara, se eles não conseguiram segurar o Vitória, perder pro Vitória, a gente vai conseguir segurar uma França, uma Inglaterra da vida?
0: Mas vai!
3: Tá errado isso aí. Três zagueiros do Flamengo?
0: Ah, é outra coisa, mesmo. É. Temos,
3: muita gente queria escutar isso.
0: Temos o Alexandre, Danilo, Léo Pereira, né? E tem um quarto jogador do Flamengo, Lucas Paquetá, também convocado pelo Ancelotti. Quem mais tá por aqui?
4: Salve, galera da Interativa, aqui
0: e
4: é o Wesley Oliveira. Cara,
0: tudo
4: minha
0: bem,
4: opinião Edson? Polêmica Wesley. É em relação à convocação do Neymar.
0: Opa!
4: Quem somos nós? A gente
0: não sabe nem jogar bola,
4: nem no campo de terra, e a gente vai lá e fala, o Neymar não pode ir pra Copa. O Neymar não poderia ter sido convocado. Cara, o Ronaldo Fenômeno, Ronaldinho, Denilson Show, os caras tudo queriam o Neymar na Copa, os caras experientes, campeões mundiais, apoia o cara na Copa, aí vem nós, que não sabe nem jogar bola, falar que o cara não pode ir pra Copa. Valeu.
0: Eu acho que vale pra quem tá dizendo que não deveria ir, mas vale também pra quem tá dizendo que deveria ir. Meu Deus, ontem foi uma comoção, um monte de gente, velho, barbado, pai de família, sabe, postando vídeo, fazendo festa, ou dando xilique. Eu acho um assunto, sinceramente, acho um assunto menos importante. Se ele tá ou não tá, vamos ver lá, sabe? Vamos esperar, viu? Não é tão importante assim. É, a minha opinião polêmica é essa. Não é tão importante. Mas tudo bem, né? Tá lá os caras, nossa, os caras se emocionando, assim, se abraçando. Meu Deus do céu. 5h17, este é o Inbox da Interativa. E agora tem Dire Straits, Money for Nothing. Falar em Money for Nothing, o primeiro ato do Neymar convocado foi fazer propaganda do Tigrinho. E também me ajuda a te ajudar, né?
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0: Boa tarde, diz o Machadinho, motorista aqui por aplicativo. Como é que chama? Por aplicativo, ele tá dizendo o seguinte: galera, trânsito travado na Marginal Botafogo da Independência, sentido setor Pedro ali, até mais pra frente. Ele não falou até onde, mas eu tô acreditando que até ali perto já do elevado da Jamel Cecílio. Então, muita atenção você que pretende transitar na Marginal Botafogo no sentido Jardim Goiás. Trânsito lento, tá bom? Se tiver mais informações, manda pra cá, 32269490. Você também participa respondendo a pergunta de hoje. Hoje eu só quero que você lance uma polêmica. Qualquer frase polêmica, opinião polêmica é bem-vinda, tá? 32269490. Fala comigo. Pera aí que tava desligado. Oi.
2: Fala, Dione, boa tarde, aqui é Larissa.
0: Tudo bem?
2: A opinião polêmica desse colega aí que toma banho depois da academia, gente, pelo amor de Deus, coleguinhas, vamos tomar banho antes e depois do treino. Porque suar cheiroso é diferente de suar fedido. Porque mal lavou o treino, já tá fedendo, imagina sem lavar.
0: Entendi. Ah, porque ele mandou, eu até dei uma zoada nele, coitado, que ele falou: banho se toma depois do treino. Eu falei, ué, tá certo. Mas não, né? Porque toma banho antes também, né, Larissa? Pra ir pra academia. Mas, por exemplo, acorda e toma banho pra ir treinar? É necessário? Porque eu tomei banho ontem à noite, antes de dormir. Aí precisava saber, só pra eu não te chatear. 32269490, Vladimir.
3: Então, John, boa tarde. Aqui é o Vladimir.
0: Fala, Vlad.
3: É, a minha opinião... nada conveniente, eu diria assim.
0: Manda!
3: É de que no Brasil não existe oposição política. Somente deles contra nós. Entendeu? Entendi. Não existe o lado direito, não existe o lado esquerdo. São eles contra nós. Essa é a minha posição bem polêmica.
0: E aí, todo mundo tinha que ser meio oposição, né? No sentido de cobrar, não é? Eu acho que eu entendi. Aí, eu meio que concordo com você. Oi.
4: Oh, minha opinião é polêmica, é que eu não perco meu tempo indo votar.
0: Olha aí,
4: uma cambada de deputados sem vergonha, vagabundo. E essa é minha opinião. E é isso aí.
0: Oi, também. Fábio, olha aí, eu vou aproveitar a sua opinião para complementar então a opinião anterior, né? Porque, ô Fábio, esse tipo de opinião, né, de que eu não vou votar em ninguém porque é todo mundo vagabundo, é a opinião que o político vagabundo mais gosta, bicho. Quanto mais a gente desiste da política, mais esses vagabundos se beneficiam, né? Então, aí a gente tem que o quê? Tem que analisar direitinho em quem vai votar. Votou, tem que cobrar esses caras. A gente não pode desistir, senão eles vão fazer a festa mesmo. 32269490.
5: Oi. E aí, John, tudo beleza?
0: Tudo beleza, e você?
5: É Flávio aqui de Trindade.
0: Fala, John, Flávio.
5: Deixa eu te falar. É café ou chá?
0: Café.
5: E outra coisa. O café é com açúcar ou sem açúcar?
0: Sem açúcar.
5: Se colocar açúcar, eu fiquei sabendo que estraga o café.
0: Não existe polêmica
5: então, assim,
0: nisso.
5: Então você não gosta do café, gosta do açúcar, né?
0: Pelo amor de Deus.
5: E outra, preciso saber um negócio. O sanduíche do Come Quieto é com maionese verde ou não?
0: Claro que
5: eu
0: sim.
5: Eu quero ele aí pra mim. Manda
0: e abacaxi?
5: Aí, sedento nesse voucher de 100 conto aí.
0: Vamos lá. Primeiro, Come Quieto de qualquer jeito é maravilhoso, tá? Com maionese, sem abacaxi, só vai fantástico. Essa história do, ah, isso aí é chafé. Não, é porque tem umas torras que são mais claras, né? Que é uma coisa que depois que você vai experimentando uns cafezinhos melhorzinhos, você vai vendo que aquele torradão, aquele café preto, aquele não é tão gostoso, né? E açúcar aí é de gosto, né, cara? Melhor que não. Pra que tu vai botar açúcar numa coisa que não precisa de açúcar?

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0: Inbox. Vem participar comigo, 3226-9490. Lembrando que a Interativa transmite diretamente da pecuária de Goiânia. 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Fala comigo, hoje, mudando de assunto totalmente aqui, né? Rápido porque o tempo é curto. Tô querendo saber de você uma opinião polêmica. Solta uma opinião polêmica aqui e pode ir embora. Fala comigo. Oi.
1: Fala, Johnny.
0: Tudo bem?
1: Carlos Gomes falando. Uma opinião polêmica pra quem gosta de música.
0: Certo.
1: É que o George Harrison era melhor compositor do que Lennon e McCartney. Ele foi boicotado nos Beatles, entendeu? Tanto é que quando eles separaram, ele lançou um álbum duplo com tanta música que ele tinha guardada. E ele estourou primeiro. Grande compositor, George Harrison. Um abraço.
0: Tá vendo? Melhor Beatle de todos. George Harrison. Tá aí a opinião do Carlos Gomes. Eu não sou um bitomaníaco, não. Essa é a minha opinião polêmica, aliás. Eu não... Tá lá, né? Te reconheço, tal, a importância. Mas é isso. Oi.
2: Jones, não tudo tem bem, Aline? Nem o que ver. Passas no arroz, ou na farofa, ou em ambos, é uma delícia. Quem não concorda, porque tem paladar infantil. Falou? Um abraço, galera.
0: Valeu, Aline. Aí, ó. Ela gosta de uva passa em tudo. Eu gosto também. É isso. Eu vou parar de discordar das coisas aqui. Oi.
3: Olá, Johnny Botelho.
0: Tudo bem?
3: Minha polêmica é, por que a minha voz é feia e de vocês é bonita? Por que a voz de vocês é bonita e a minha é feia?
0: Não achei a sua voz feia.
3: Odeio minha voz. Isso. Não é que eu odeio, acho ela muito estranha, esquisita.
0: Que é isso, Maurício? Sua voz não é feia. E mesmo que fosse, você é bonito. Que adianta ter a voz bonita e ser feio? Que é que depois é uma decepção danada pra pessoa. Ah, é isso. Não adianta. A gente aqui que trabalha em rádio, alguns de nós, não são todos também, tem a voz bonita, mas é tudo feio. Adiantou nada.
4: Fala, Johnny. Boa
0: e
4: tarde.
0: Aí, tudo bem?
4: Bom ou não?
0: Bom também.
4: Minha opinião polêmica é nossos pais, principalmente às vezes mãe, é sagrado, somos seres humanos como qualquer outro. Uhum. Podem falar com a gente, até mesmo nos chatear. E se for necessário, né, pra gente ter um bom convívio emocional, às vezes devemos nos afastar. Então essa é a minha opinião polêmica.
0: Valeu, Felipe, essa é uma opinião muito polêmica mesmo, muito. E eu compartilho da sua opinião. Essa história de que pai é sagrado, mãe é sagrado, tem gente que não leva jeito pra ser pai, tem gente que não leva jeito pra ser mãe. E aí o filho é obrigado a ficar enfrentando isso a vida inteira? Não, muitas vezes é o caso realmente de afastar, de ter uma relação diferente do que aqui consideram ideal. Eu concordo com você, cara, é maduro isso até. É difícil falar dessas coisas porque as pessoas têm disso, né? Não, mas minha família, tarará. Mas, cara, tem hora que não dá.
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0: Não é o meu caso, tá? Amo meu pai, amo minha mãe. Aqui é tudo bem.

0: Interativa e o som de Imagine Dragons com J.I.D. Enemy. 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

0: da Pecuária de Goiânia. Pois é, a Interativa tá transmitindo direto da Pecuária, junto com uma galera, né? A gente não tá sozinho, não. Interativa na Pecuária, junto com Sicoob, Crediadag, Mil Extratos, Show News, Multieventos, Sunchips, JBL e Fujioka Distribuidor. Você participa vindo até aqui, né? Conhecendo o nosso imóvel, nosso stand, e também continua participando pelo WhatsApp, mandando informações de trânsito pro Rota de Fuga no 32269490 e também lançando a sua opinião polêmica. Hoje esse é o tema do programa. Polêmica! Conta aqui pra mim uma opinião polêmica que você tem na sua vida. Manda aí. Ô Fabiana, vai você, vai. Cadê? Solta o áudio dela. Aí.
1: Fala, galera da Interativa. Fabi falando aqui.
0: Tudo bem?
1: Polêmica, polêmica é o seguinte. Pamonha a gente come com café ou com refrigerante? Eu tomo com café. Mas tem gente que acha que não combina.
0: Você tá errado.
1: E o único desejo que eu tive quando eu tava grávida, e olha que eu nem gostava de pamonha, foi comer pamonha de doce com café. Aí depois que eu comi essa pamonha, eu passei a ser fã de pamonha, porque eu não gostava antes.
0: Eu já disse aqui, mas aí, eu não sei se é polêmica, porque é uma questão de opinião também, né? É assim, é gosto, na verdade. Se você fala assim, tá errado quem toma, aí não. Mas nesse caso aí, eu não acho que combine com café. Eu acho que pamonha combina com guaraná. Sabe, nem Coca-Cola vai muito bem. É guaraná. Pamonha é guaranazinho. Tô fazendo propaganda, não sei se poderia. Oi.
2: Oi, Johnny. Boa tarde. A minha opinião polêmica é que o feijão tem que sempre vir por baixo do arroz. Não existe esse negócio de pôr feijão por cima do arroz. Feijão é por baixo, arroz por cima.
0: Errado.
2: Vamos respeitar essa ordem. Falou? Abraço.
0: Cara, quem serve o feijão primeiro, eu já fico pensando o que passa na cabeça dessa pessoa. Que a pessoa, ela... Qual que é o nome do prato? Arroz com feijão. Entendeu? Não é feijão com arroz. Só na musiquinha lá do infantil, que fala feijão com arroz. É arroz com feijão. Logo, você coloca o arroz que ele serve de uma caminha pra você debruçar o feijão por cima, tá? Eu não entendo essa coisa de quem bota o feijão por baixo, sinceramente. Ah, eu falei que eu ia discordar, tô discordando já. Desculpe.
3: A minha opinião polêmica, aproveitando aí esses tempos de Copa do Mundo, é que se a seleção brasileira de futebol jogasse o tanto que eles traem a mulherada, cara, esse Hector seria nosso, assim, rapidinho.

0: Birds of a Feather aqui no Inbox, que tá indo pro intervalo rapidinho. 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

0: mensagem no 3226-9490. O Henrique tá levando par de ingressos do Cinemais. Henrique, final do fone 5527. Henrique, ingressos pra você, o melhor do cinema te espera. Tá bom? Então tá bom. E o Juliano, final do fone dele é 8322. Juliano, 8322, tá levando voucher de R$100 para o Comiqueto. Vai gastar 100zão no Comiqueto por conta da
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0: canção do Lulu, Tempos Modernos, pra fechar mais uma edição do Inbox aqui na IN. Tá chegando o bônus com uma hora direto sem intervalos comerciais. O Inbox volta amanhã às 5 da tarde e eu espero você.
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2: Let's go, Crazy People! A partir de agora, uma hora direto, sem intervalos comerciais. É o bônus que tá entrando no ar. E eu quero a sua participação. Na verdade, eu não quero. Eu preciso dela. Manda pra cá, 3226-9490. Tô querendo saber que música que você quer ouvir nessa noite de terça-feira. Conta pra mim, 3226-9490. Se precisar de um incentivo, eu tenho, tá? Tem uma aqui. Par de ingressos para os cinemais. Todo mundo que participa concorre.
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2: Vamos começar com a Rihanna.

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2: E aí, rapaziada, já vou dar um play aqui porque, ó, direto da pecuária com Pet Shop Boys, Domino Dance. Eu sabia que tem uma teoria que diz que essa música

90. A gente tá aqui direto da pecuária. Vai rolar muitos shows essa semana. Vai rolar promoções exclusivas, mas você tem que colar por aqui. Vem, estamos começando. Vamos voltar no tempo a partir de agora. Essa é a Interativa, tocando a sua história.

depois nos conte se vale a pena, porque eu ainda não fui. Já tá quase saindo cartaz, já? Quase? Tá no fim, então corre. E se você tá afim de curtir o seu som das velhinhas, pede aí no 3226-9490. Já, já, vamos atender aqui você, meu cara.

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1: Pink Mountain, direto da Fecuária, a gente vai fechando. Parabéns aqui pro Júlio, final do telefone 4257, tá garantindo aqui ingressos pra curtir aquele cineminha. Bom, a gente vai continuar agora na internet, mas deixa eu te falar uma coisa aqui rapidinho. 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